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3: Opa, e já passaram 15 anos.
4: Parece que foi ontem, Jorge.
3: Verdade.
4: À nossa.
5: Bota-me.
4: Saúde. Vamos,

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8: 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Patente no auditório António Marcelino, da autoria dos participantes no programa Mais Verão Férias em Cheio. 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
22: 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Portanto, novas inscrições para crianças e jovens até aos 16 anos, nos dias 7, 8 e 9 de setembro. Novas inscrições para adultos, todas as modalidades, dias 9, 10 e 11 de setembro. O início das atividades vai ser no dia 14 de setembro. 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
22: Muito bom dia, 9 horas mais 10 minutos. Sejam então muito bem-vindos à edição de sexta-feira, 4 de setembro de 2026, das manhãs.
1: João Ferreira.
22: No ar até às 11, os habituais espaços. Para já e na abertura, Ivo Lucas e Noni Navarro. Vamos ouvir este tema que se chama Custa Aceitar. Temos para já uma manhã de muita nebulosidade. Aliás, dentro de alguns instantes, vamos espreitar a previsão do estado do tempo. Tenha um ótimo dia na nossa companhia.

A música de Nonina Varro e também de Ivo Lucas, hoje na abertura das manhãs da emissão da Voz da Reguengos. 9h14, já vamos espreitar o que escreve os jornais neste dia. Para já o tempo, manhã nublada, períodos de céu muito nublado, sendo em especial por nuvens altas, tornando-se pouco nublado ou limpo a partir do final da tarde. O vento sopra em geral fraco, para hoje previstas poeiras em suspensão, pequena subida da temperatura mínima e descida da máxima. Vamos olhar para já para esses valores, previstos para o Alentejo no dia de hoje. Reguengos terá máxima de 37 graus, Évora 36, Mourão e Moura com 35, Redonda, Landroal e Portel com 34, Beja com 33, assim como também Porto Alegre terá máxima de 33 graus nesta sexta-feira, 4 de setembro. Vamos avançando para a música. Antes de trazer a revista de imprensa, vamos escutar uma das mais novas de Leandro, chama-se Gritar ao Mundo.

0: Leandro chama-se Gritar ao Mundo, este seu novo single. Hoje vamos ter espaço Carminho, o espaço que é da responsabilidade da Cooperativa Agrícola de Reguengos de Monsaraz. Vai ser dentro de alguns instantes que iremos trazer à antena esse mesmo espaço. Para já, fica a saber que títulos estão hoje nos jornais. Vamos começar então pelo Jornal Público, nesta edição de sexta-feira. Em destaque, o limite de voos noturnos em Lisboa só foi cumprido em duas semanas de 2026. Zero lança hoje plataforma de monitorização de aviões que aterram e descolam da capital durante a noite. Depois, 30 anos, rap crioulo, muito mais do que o som dos bairros. Governo unido na defesa de Luís Neves, críticas crescem no PSD e Ministério passa a recrutar professores todos os dias. Em Itália, executivo de Meloni é o mais longo desde a Segunda Guerra Mundial. No Jornal de Notícias, trabalho em níveis históricos, mas um em cada cinco jovens está desempregado, é uma das mais altas taxas da Europa. Economistas apontam a desfasamento entre qualificações e a estrutura positiva, ou melhor, produtiva. Depois, os apoios de 12 milhões aos viticultores do Douro, o governo avança com subsídio de 50 cêntimos por cada quilo de uva por vender. Já no Correio da Manhã, vítima do ganga do Rolex, condenado por burla milionária, Fernando Póvoas, alvo de golpe de 1,2 milhões de euros, condutor que abalrou ladrão em Lisboa, lesou o médico famoso. Ainda também é destaque 5, o processo envolvem Luís Neves, destaque também aqui para esse memorial da tragédia do elevador da Glória. Há ausências que o passar dos dias não apaga. Farioli alerta para piloto automático. Hoje o Porto joga com o Moreirense às 20 horas e 15 minutos. Echeverri com custo de 30 milhões para o Benfica. O argentino está também aqui em destaque. Há outras notícias na parte lateral direita do Correio da Manhã. Matam pai e ferem filho para vingar condenação. Espanca um homem até à morte em Mangualde e carro voa e mata casal de idosos em Sinfães. No Diário de Notícias em Espanha, destaque aqui na edição de sexta-feira, Pedro Sánchez cercado devido à crise migratória em Ceuta, e o governo prepara o orçamento para 2027 com pouca margem para grandes medidas. Avançamos para o Jornal de Negócios, nesta edição de fim de semana. É Trump que está na capa, tem moldado a política europeia após o caos provocado pela guerra das tarifas. O ataque dos Estados Unidos ao Irão arrastou o mundo para uma nova crise energética. Depois, também aqui para conferir, uma entrevista a Lipovetsky: a inteligência artificial é a bomba atómica do mundo cognitivo, diz em entrevista para ler nas páginas centrais do Negócios deste fim de semana. Depois, a defesa é também destaque, ganha destaque no Jornal de Negócios. Portugal quer triplicar a presença de empresas no pacote da União Europeia. Avançamos agora também para o Jornal Económico. Nesta edição, saúde tem a pior execução da bazuca europeia. A TAP nunca pagou tanto para comprar combustível e ainda também aqui em destaque, logo no topo da capa do Económico, é urgente provocar um sobressalto na nação produtiva. Quem o diz é o presidente da CIP, considera a produtividade o grande desafio. Insiste na renegociação da legislação laboral e pede um debate sobre a reforma da segurança social. Avançamos agora também para as revistas Visão, a Visão que nesta semana também já está nas bancas. A Visão que traz na capa a IA, o que vai ser de nós, os grandes desafios da inteligência artificial no trabalho, na energia, na soberania nacional, na guerra e na democracia. Estamos preparados para o que aí vem? É a pergunta que faz a revista desta semana. Depois, o burnout está em destaque na Sábado, que também já está nas bancas, sai à quinta, como sabe. É o mal-estar do século XXI, 61%, aliás, dos portugueses dizem-se esgotados, os hábitos, os cuidados, a alimentação e o exercício para não chegar ao limite, é para ler na Sábado desta semana. E finalmente o nosso olhar pelos desportivos, na bola, Leão com pressa de segurar Fresneda, espanhol termina contrato em 2028, mas o Sporting não facilita, finalmente não, ainda também aqui o Record a trazer Palhinha pronto para 90 minutos, espreita 11 frente ao Marítimo e agora sim, finalmente, no jogo, Francesco Farioli satisfeito com os movimentos do plantel e pronto para atacar todas as frentes. Este grupo tem a fome certa, diz antes do jogo, frente ao Moreirense, marcado para esta sexta-feira às 20 horas e 15 minutos. Fica concluída a revista de imprensa desta sexta-feira, voltaremos à informação daqui a pouco.
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0: Voltamos a recordar Luís Represas nas manhãs. Sim. Como eu te amei, ninguém te amou.

0: Como eu te amei, ninguém te amou, a voz de Luís Represas, hoje a passar também pelas manhãs. Estamos a caminho das 9:30 e é por isso que a esta hora passamos também sempre a olhar pela informação que marca a atualidade nacional e internacional. Começo por dizer-lhe que a festa do Avante, que marca a reentrée política do Partido Comunista, arranca hoje na quinta da Atalaia, no Seixal, numa edição que celebra os 50 anos do evento e visa projetar o futuro do partido. Ainda o secretário de Estado da Proteção Civil apela para que sejam evitados comportamentos de risco de incêndio e alerta para a dificuldade acrescida no combate quando acontecem várias ignições quase em simultâneo, como aconteceu em Boticas. A Iniciativa Liberal vai votar contra a moção de censura ao governo apresentada pelo Chega, revela a presidente do partido, Mariana Leitão, em entrevista à CNN Portugal. E o Ministério da Justiça confirma o orçamento de cerca de 144 mil euros dado à Polícia Judiciária para a destruição de químicos apreendidos na Operação Pacoba e a falta de orçamento nesta polícia para executar a ordem de destruição. Uma das famílias das 16 vítimas mortais do descarrilamento do elevador da Glória em Lisboa exige um pedido formal de desculpas por parte da Carris, além de uma indemnização de 1 milhão de euros. Ainda destaque também, o Ministério da Justiça espera ter até ao final do ano as conclusões da auditoria à Polícia Judiciária, a cargo da Inspeção-Geral dos Serviços da Justiça, adianta ao gabinete da Ministra Rita Alarcão Judice. Lá fora, é destaque hoje, a Casa Branca lançou um videojogo que retrata a deportação de imigrantes ilegais, justificando que destaca ainda mais o contraste entre uma cultura divertida e vencedora e a visão socialista sombria dos democratas para os Estados Unidos. Ainda o presidente da Argentina, Javier Milei, anuncia sanções contra as empresas que explorarem recursos naturais nas Ilhas Malvinas e a construção de uma base militar num dos pontos continentais mais próximos do arquipélago do Atlântico Sul. Ainda as equipas de socorro conseguiram resgatar com vida de um túnel no norte do Nepal 2 trabalhadores que se encontravam retidos desde a enxurrada de 26 de agosto. Estas são apenas algumas das notícias que estão a marcar esta manhã de sexta-feira, um olhar que fazemos sempre por volta das 9:30 da manhã. Já sabe que daqui a pouco vamos olhar também para a informação regional.
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0: Daqui a pouco há Espaço Carmim e na próxima hora de emissão vamos ter também o habitual cartaz cultural com boas propostas para o fim de semana que está a chegar. Para já os sons são de Maninho. Pode tentar.

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Sejam então muito, muito bem-vindos ao Espaço Carmim, espaço que é da responsabilidade da Cooperativa Agrícola de Reguengos de Monsaraz, todas as sextas-feiras de manhã, com a reposição ao sábado depois das 14 horas aqui na Voz de Reguengos.

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Este vinho com aspecto cristalino, cor palha tenue, aroma de fruta de

Polpa branca com notas de cidrinos e gengibre, de caráter mineral, na boca apresenta-se fresco, equilibrado e persistente. Este Alentejo DOC com castas Arinto e Roupeiro deverá manter-se a uma temperatura de consumo entre os 10 e os 12 graus. É, portanto, um vinho de 2024 que acompanha com saladas, mariscos, pratos de peixe e carnes brancas. Portanto, uma ótima sugestão para este fim de semana, até porque o calor ainda está instalado no nosso Alentejo. 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

0: 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Porque há sempre algo a celebrar, nem que seja a vida. 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Já o Rosé é, portanto, obviamente um vinho de cor rosada, definida, aroma intenso, frutos vermelhos e de sabor frutado, macio, fresco e mousse envolvente. Casta Estoriga Nacional de Aragonês. 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E ficamos por aqui quanto a este nosso espaço Carmim de hoje. Como sabem, é um espaço que às sextas-feiras pode escutar na Voz de Reguengos. É também um espaço que pode voltar a escutar aos sábados depois das 14 horas. Um espaço que é, como sabe, da responsabilidade da Cooperativa Agrícola de Reguengos de Monsaraz. Seja responsável e beba com moderação.
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É um dos mais recentes singles de David Carreira, chama-se Bulta. 8 minutos para as 10 da manhã. Espertamos agora as notícias que vão estar em desenvolvimento no Jornal das 10 aqui em 99 FM.

0: O município de Requengos de Monsaraz promove no próximo domingo a caminhada Caminhar e Limpar. A variante nascente de Évora, integrada no itinerário principal 2, foi inaugurada ontem numa cerimónia que contou com a presença do secretário de Estado das Infraestruturas, Hugo Espírito Santo, para além de outras entidades. O Partido Comunista aproveitou a inauguração da variante, reclamando a conclusão do restante troço do IP2 junto a Évora. Por sua vez, o PS saudou a abertura da variante, mas argumentou que esta infraestrutura crucial foi assumida por um governo socialista e abandonada e totalmente paralisada em 2011 pelo PSD. No dia 24 de setembro, Mourão recebe o terceiro encontro da rede intermunicipal de bibliotecas do Alentejo Central e a maior bifana do mundo regressa às festas do Conselho este sábado, desta vez com uma versão especial com queijo. No desporto, destaque para os campeonatos distritais. As provas da Federação Portuguesa de Futebol vão ter mais uma jornada. Já vamos saber tudo daqui a pouco à hora certa aqui na sua rádio.
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0: E há um clássico prontíssimo a tocar com Paco Bandeira. Minha Quinta Sinfonia leva-nos até às 10 da manhã.

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6: Sexta-feira, 4 de setembro, um dia com muita nebulosidade, sendo em especial por nuvens altas, tornando-se o céu pouco nublado limpo a partir do final da tarde, vento em geral fraco com poeiras em suspensão, pequena subida da temperatura mínima e descida da máxima. Olhamos para esses valores no Alentejo, Reguengos com 37 graus previstos, 36 em Évora, 35 em Mourão e Moura, 34 em Redondo, Alandroal e Portel, 33 em Beja e também em Porto Alegre.
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6: Síntese das 10, uma vez mais, muito bom dia. O município de Reguengos de Monsaraz promove no próximo domingo a caminhada Caminhar e Limpar. Trata-se de uma iniciativa que alia a prática desportiva à sensibilização ambiental. O percurso, com cerca de 6 km e dificuldade fácil, inicia-se às 9 da manhã no Centro Cultural de Outeiro e termina na Praia Fluvial de Monsaraz. A variante nascente de Évora, integrada no itinerário IP2, foi inaugurada ontem numa cerimónia que contou com a presença do Secretário de Estado das Infraestruturas, Hugo Espírito Santo, para além de outras entidades. Com 12 km mais 800 metros de extensão e perfil de autoestrada, a nova variante estabelece a ligação entre o nó de Évora Nascente da A6 e a Nacional 18, criando alternativas à circulação rodoviária pelo lado nascente da cidade. Segundo a Infraestruturas de Portugal, os investimentos rodoviários concluídos no âmbito deste programa permitiram ultrapassar a meta inicialmente estabelecida, com 154 km de estradas construídas ou requalificadas face aos 111 quilómetros previstos. Para a CIMAC, a concretização desta obra representa um passo importante no reforço da coesão territorial e das condições de mobilidade no Alentejo Central. O Partido Comunista aproveita a inauguração da variante à cidade, reclamando a conclusão do restante troço do IP2 junto a Évora, considerando que esta parte da estrada, cujas obras pararam em 2011, não pode continuar ao abandono. Em comunicado, a direção da Organização Regional de Évora, do PCP, afirma que o IP2 não está concluído, prometendo prosseguir a luta para que seja concretizada, à qual o governo não pode deixar de dar resposta. Por sua vez, o PS saudou a abertura da variante, mas argumentou que esta infraestrutura crucial foi assumida por um governo socialista e abandonada e totalmente paralisada em 2011 por um executivo do PSD. Em comunicado, a Federação Distrital de Évora do Partido Socialista congratulou-se com a inauguração da variante da capital de distrito para ligar ao IP2, uma obra estruturante de 54,9 milhões de euros financiada pelo Plano de Recuperação e Resiliência. E no dia 24 de setembro, Mourão recebe o terceiro encontro da Rede Intermunicipal de Bibliotecas do Alentejo Central. O tema deste ano é dedicado às bibliotecas verdes, um momento de reflexão e partilha sobre o papel das bibliotecas na promoção da sustentabilidade, na construção de comunidades mais conscientes e no contributo para a Agenda 2030. É esperada a participação de mais de uma centena de técnicos, todos do município do distrito de Évora. A data limite de inscrição é 21 de setembro. E a maior bifana do mundo regressa às festas do Conselho neste sábado, desta vez com uma versão especial com queijo. O município espera voltar a reunir milhares de pessoas em torno de um dos grandes símbolos gastronómicos de Vendas Novas. 20 metros de bifana é esta a nova meta de Vendas Novas para as festas do Conselho, que decorrem a partir de hoje e até 7 de setembro. Depois dos 15 metros alcançados em 2024, a maior bifana do mundo está de regresso e promete voltar a ser um dos momentos altos do programa. A iniciativa realiza-se ao final da tarde de amanhã e terá uma novidade este ano, a gigante bifana, que será confeccionada com queijo, dando protagonismo à bifana especial com queijo. A bifana será igualmente protagonista de uma iniciativa solidária. O município vai promover as 1000 bifanas solidárias, disponibilizando 1000 unidades mediante um donativo mínimo de 1 euro. A totalidade do valor angariado será entregue à Liga Portuguesa contra o Cancro. A vice-presidente da Câmara Municipal de Beja, Liliana Cabecinha, informa numa reunião do Beja Consegue que vai suspender o seu mandato autárquico por motivos profissionais. Segundo a coligação Beja Consegue, Liliana Cabecinha vai regressar ao cargo que ocupava na Assembleia da República. Ainda a vereadora vai apresentar a sua suspensão na próxima reunião de Câmara, no dia 9 de setembro. No desporto, enquanto não tem início os campeonatos distritais, as provas da Federação Portuguesa de Futebol vão ter mais uma jornada. No Campeonato de Portugal Série 4 disputa-se a jornada número 3, composta pelos jogos Juventude de Portel, Serpa 1º de dezembro, Aljustrelense Alcustense, Imortal Sindrense, Lagense Vitória de Setúbal, Santa Clara B Lagoa e Amora Real Massamá. O destaque vai naturalmente para o derby distrital entre os Emborenses e o Portel. Já na Liga, o Lusitano de Évora joga domingo no estádio do Algarve frente ao Lultano, jogo da jornada 4.
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19: Dias 3, 4, 5 e 6 de setembro acontecem as festas em honra de São Sebastião no Telheiro. Ora, fica a saber que quinta-feira, a partir das 22 horas, vai haver caminhada ao luar rumo à Camela de São Sebastião. Depois, às 23h30, a abertura do Parque de Eventos do Telheiro com música ambiente. No dia 4, sexta-feira, a partir das 21h30, a atuação do Grupo Sevilhanas Coração Flamenco. Depois, às 22h15, a primeira largada pela Rua Principal da aldeia, com dois touros e três vacas e um bezerro. Depois, a abertura do bazar à meia-noite, DJ Brata à meia-noite e meia e a tradicional açorda de galho às 4 horas. No sábado, largada a partir das 18 horas. Depois, às 22h15, a atuação do grupo de dança da freguesia Power Girls e os Encantamodas às 22h45. Depois, às 23h45, o baile tradicional com Luís Marques e às 4 horas, tradicional açorda de alho. No domingo, dia 6, com a entrada livre também, aliás, todos os dias tem entrada livre, cerimónia religiosa, início da procissão com a imagem do padroeiro São Sebastião às 18h30, acompanhada pela Banda Filarmónica Harmonia Reguenguense, seguida de missa e depois a abertura do bar com música ambiente a partir das 22 horas. É, portanto, este o programa das festas em Telheiro, festas em honra de São Sebastião, dias 3, 4, 5 e 6 de setembro, é já, portanto, no próximo fim de semana.
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6: E já cá estou de regresso para mais uma hora de emissão. Uma vez mais, bom dia. Se só agora entrou na nossa companhia, então seja muito bem-vindo. Até às 11, ainda no ar, as habituais manhãs da sua rádio, com música e muita informação. Daqui a pouco vamos ter o espaço de efemérides, recordando, como sempre, aquilo que ficou registado na história. Vamos ter também as ocorrências registadas nas últimas 24 horas pela GNR. Vamos ter cartaz cultural, com propostas para o fim de semana que está por aí a chegar e muito, muito mais. Para já, abrimos esta hora musicalmente com a voz de Beli de Campos, ele que nos traz um clássico, é uma versão que fez do tema La Bamba e é essa canção que vamos ouvir já já de seguida. Espero que possa continuar a acompanhar-nos, tenha uma ótima manhã.
21: João Ferreira.

projeto que fez um tremendo sucesso também em Portugal, liderado por Arnaldo Antunes e Marisa Monte, os Tribalistas, a trazerem-nos a conhecida velha infância. Vão passando 24 minutos das 10 da manhã. Deixe-me dizer-lhe que as conversas sérias voltam à antena neste sábado num debate com os mais novos representantes dos dois partidos do arco da governação. Como é que olham estes prováveis futuros políticos da cidade para o que se está a fazer e, sobretudo, que ideias novas acrescentam para o futuro? Têm eles um olhar crítico e construtivo desta cidade e conselho para a próxima década? Curioso sabermos. A não perder, neste sábado, depois das 16 horas, a conversa com António Luís Medinas. Tempo agora para olharmos também para aquilo que ficou registado neste dia 4 de setembro. Para já, deixe-me dizer-lhe que este dia é o Dia Mundial da Saúde Sexual. Neste dia, no ano de 1479, é assinado o Tratado de Alcáçovas entre Dom João II e os Reis Católicos, que punham fim à Guerra de Sucessão de Castela. Henry Hudson descobre a Ilha de Manhattan no ano de 1609. É também inaugurada a primeira rede de iluminação elétrica de Nova Iorque. Já no ano de 1890, a cidade de Salónica, na Grécia, é destruída por um incêndio. Em 62, os Beatles gravavam a primeira versão de Love Me Do. Já em 1976, nos Açores, tomava posse o primeiro Parlamento dos Açores. E em 80, neste dia também, António Ramallianes confirmava a recandidatura à presidência da República Portuguesa. É aprovada a revisão da Constituição em 1997. Em 98 arrancava a empresa Google. E em 2003 é aprovada a criação da Rede de Cuidados Continuados de Saúde. Também neste dia, em 2009, a Fundação Champalimaud atribuiu ao Prémio Visão 2009 no valor de 1 milhão de euros a Helen Keller International, organização não-governamental de combate à cegueira nos países em desenvolvimento. E finalmente, em 2016, o Papa Francisco proclamava Santa Madre Teresa de Calcutá numa cerimónia na Praça de São Pedro, no Vaticano, que contou com a presença de milhares de pessoas. Alguns dos factos registados na história neste dia 4 de setembro, o espaço de efemérides que está sempre por cá na segunda hora de emissão. Bom, não esqueça que depois das 11 horas no ar vamos ter a primeira edição do dia dos discos pedidos via telefone, mas pode participar também via mensagem através de SMS ou WhatsApp ou Facebook. Atenção ao número 961-734-481. 961-734-481.

0: Já são 10h27.
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0: Dentro de 4 minutos vamos ter cartaz cultural. Para já temos a música de Martim. Traz-nos Robô Meu Coração.
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0: É sem dúvida um dos êxitos da carreira de Martins, chama-se Roubou Meu Coração. 25 minutos para as 11, vamos ao cartaz cultural.
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Sejam muito bem-vindos ao nosso cartaz cultural, todas as sextas-feiras, de manhã, reposição ao final do dia, depois das 19 horas, e sempre com boas propostas para si, sobretudo para o seu fora de casa, obviamente. Vamos começar por divulgar esta caminhada, Caminhar e Limpar, marcada para o próximo domingo. Já o dissemos, o percurso tem partida às 9 horas, do Centro Cultural de Outeiro, chegada à Praia Fluvial de Monsaraz. Depois o percurso, aliás, o percurso tem 6 km de dificuldade fácil. Para mais informações deverá ligar o 266-508-050. Se bem que as inscrições encerraram no dia de ontem. Fica a saber também que neste domingo há cinema em Reguengos de Monsaraz. Há para ver então o filme Mínimos e Monstros. Esta é a história turbulenta, ridícula e totalmente verdadeira de como os mínimos conquistaram Hollywood, se tornaram estrelas de cinema, perderam tudo, libertaram monstros no mundo e depois uniram-se para tentar salvar o planeta do caos que acabaram de criar. É um filme de animação para maiores de 6 anos, numa versão portuguesa, tem 103 minutos e, portanto, vai ser no domingo, a partir das 17 horas, essa sessão no Auditório Municipal Alberto Janes, em Reguengos de Monsaraz.

E agora vamos até Telheiro. Estão a decorrer essas festas em honra de São Sebastião. Vão decorrer até ao próximo dia 6, ou seja, até domingo. Para hoje, sexta-feira, dia 4, destaque a partir das 21 horas e 30 minutos para a atuação do grupo de sevilhanas Coração Flamenco, entrada livre. 22 horas e 15 minutos, primeira largada pela rua principal da aldeia com dois touros, três vacas e um bezerro da ganaderia Catarina Fernandes. À meia-noite, abertura do bazar, depois à meia-noite e meia, a atuação de DJ Brat no Parque de Eventos e às 4 horas, tradicional sorda de alho. Amanhã, sábado, largada pela rua principal da aldeia com dois touros, três vacas e um bezerro a partir das 18 horas. Depois, a partir das 22 horas, abertura do bazar. Atenção que a entrada noturna é paga, 5 euros. Atuação do grupo de dança da freguesia Power Girls. 22h45, espetáculo com os Encantamodas. 23h45, o baile tradicional com Luís Marques. E às 4 horas, tradicional, a sorda de alho. Depois, no domingo, dia 6, com entrada livre, cerimónia religiosa marcada para as 18h30, início da procissão com a imagem do padroeiro São Sebastião, acompanhado pela Banda Filarmónica Harmonia Reguenguense, seguida de missa, e depois a abertura do bar com música ambiente às 22 horas. Este é o programa, então, para as festas em honra de São Sebastião no Telheiro, do padroeiro São Sebastião, acompanhado pela Banda Filarmónica Harmonia Reguenguense, seguida de missa e depois a abertura do bar com música ambiente às 22 horas.

O Auditório António Marcelino, da autoria dos participantes no programa Mais Verão Férias em Cheio. A mostra reúne trabalhos criativos desenvolvidos em torno dos Objetivos de Desenvolvimento Sustentável, destacando a importância da educação ambiental e da expressão artística na formação das crianças e jovens do concelho. Atenção que neste domingo há também mostra de artesanato urbano, a Feira de Velharias Bagageira Vintage. Magia da Arte organiza então, a partir das 10 horas no domingo, na Praça da Liberdade em Reguengos de Monsaraz, mais uma mostra de artesanato urbano, Feira de Velharias e a Bagageira Vintage, organizada pela Associação de Artesanato Magia da Arte. Mais informações poderão ser obtidas através do e-mail associaçãoartesanato.rmonsaraz@gmail.com.

E ainda neste nosso cartaz cultural, tempo ainda para lhe falar do 9º Prémio Internacional da Fotografia Santiago Castelo 2025. É uma exposição de fotografia que poderá ser visitada até ao dia 13 de setembro na Igreja de Santiago em Monsaraz. Os horários já os deverá conhecer diariamente das 9h30 às 12h30 e das 14h às 17h30. Depois também até 12 de setembro há para ver viagem à roda dos ODS, mais verão férias em cheio, uma exposição de artes plásticas também no Auditório António Marcelino da Biblioteca Municipal de Reguenho, também como já lhe tinha dito.

0: No próximo dia 13 de setembro, a Gota, a União de Dores de Sangue de Corval, vai realizar uma colheita de sangue em São Pedro do Corval, nas instalações anexas à Extensão de Saúde. Vai ser no dia 13 de setembro. E hoje vamos mesmo ficar por aqui quanto ao nosso cartaz cultural com estas propostas que lhe deixamos então para este fim de semana que está por aí a chegar.
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0: Obrigado por estar connosco.
1: E voltamos à música. Este é um dos mais recentes singles de Nelson Freitas. Chama-se Não Deixa.

0: A música nova de Ana Joyce, aqui também com a participação de Paulo Flores. A música que estamos a escutar chama-se O Pai. É uma canção nova que aqui estreamos também da emissão da Voz de Reguengos. Estamos quase no final desta hora de emissão e também desta edição das manhãs da Voz de Reguengos. Verificamos agora, como é habitual também, as ocorrências registadas nas últimas 24 horas. É uma informação que nos chega, como sempre, da Guarda Nacional Republicana, diariamente de segunda a sexta-feira, aqui na antena da Voz de Reguengos. É, portanto, uma informação que lhe trazemos agora mesmo.
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2: Bom dia, senhores ouvintes. Fala-vos o segundo sargento Rui Beijinho, da sala de situação do Comando Territorial da Guarda Nacional Republicana Évora, para vos informar acerca da atividade operacional desenvolvida no dia 3 de setembro de 2026. Na área de responsabilidade deste comando ocorreram 4 acidentes de viação, sendo 3 despistes e um atropelamento, do qual resultaram 2 feridos leves e 1 ferido grave. Registrou-se um incêndio de natureza agrícola, tendo atingido cerca de 0,05 hectares de pasto, tendo resultado danos materiais. No âmbito da criminalidade, foram registradas 11 ocorrências, sendo 3 crimes contra as pessoas e 8 crimes contra o património. No âmbito de controle nacional, registámos 46 infrações relativas à legislação rodoviária, 3 infrações relativas à legislação policial e 1 infração relativa à legislação ambiental. Mantemos as operações direcionadas à prevenção da floresta e ao controle do mato na Madeira do Pinheiro, no policiamento de intensivo cheiro, sensibilização da problemática dos afogamentos, uma operação com incidência na sensibilização para a necessidade de adoção de comportamentos de autoproteção no seio escolar, uma operação com incidência na segurança de residências no período de veraneio, verão seguro, campo seguro e uma campanha com incidência na proteção do abutre preto. Por hoje é tudo. A sala de situação do Comando Territorial de Évora, recente e efetiva desta unidade, desejo a todos vós um ótimo dia.
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0: Informação que nos chega da sala de situação do Comando Territorial de Évora da Guarda Nacional Republicana. E agora temos parabéns para passar a uma aniversariante. Está hoje de parabéns Érica Caeiro, completa 17 anos, é natural de Aldeias de Montoito e é ela que desejamos parabéns e as maiores felicidades com votos de um dia muito, muito feliz.

0: Aqui ficaram então os parabéns à Érica Caeiro, de Aldeias de Mondoito, celebrar então 17 anos neste dia 4 de setembro. Estamos no final da edição de hoje das manhãs, para darmos lugar aos discos pedidos e, claro, estão todos convidados a participar. Vamos ter no ar essa hora de emissão até ao meio-dia com a sua participação, assim esperamos. Lembrando uma vez mais que pode participar também na edição de mensagens, que acontece depois do meio-dia. Envie a sua para o Facebook da Voz de Reguengos, ou por SMS, ou também por WhatsApp, 961-734-481. Fique desse lado. Até já.
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0: Já passam 7 minutos das 11.
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22: Já andamos na luta, Sofreira. Vamos mesmo a passar aqui para cima da linha do comboio. Cuidado.
23: Está difícil, João.
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3: 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Instituto Ótico de Reguengos, o seu ótico de família, é a frase que terá que dizer ao fazer o seu pedido musical através do 266-502-766. Primeira participação de hoje é do nosso ouvinte Toy. Muito bom dia.
5: Bom dia, Sr. Ferreira, do auditório de Herver.
3: E hoje sem quedas.
5: Sr. Ferreira, não queda. Não tenho ouvido dizer que não se deve mexer, não se pode, não se deve, como é que é? Na mesma zona não deve.
3: Pois.
5: Falar consigo que não era para vir mexer no meu auditório, Sr. Ferreira.
3: Ou seja, estava em linha, foi mexer no telefone, pronto, não é?
5: Vinha a custodiar outras coisas, Sr. Ferreira.
3: Ah, pois olha.
5: E entretanto, para aqui, porque no outro lado, não estava a olhar para lá, ficou em espera, depois agora espera para amanhã.
3: Isso foi quase castigo, não é?
5: Tal e qual.
3: Sim, senhor. Então, e pronto para o fim de semana? Ou não vai ser de descanso?
5: É de minissérie, senhor.
3: Ah, portanto, só o domingo, já sei.
5: É. Não, eu conto logo a partir de amanhã de manhã. Fazem-se menos umas horas, se quiser.
3: Muito bem, muito bem.
5: O da motinha está aflito, senhor. Já ficou duas vezes.
3: Pois. Vamos ver se entra, não é?
5: Nunca mais sabemos nada lá do apreendimento turístico.
3: É verdade, nunca mais falámos sobre isso.
5: Tal e qual, não sei se já lá tem máquinas de lavar e máquinas de café, não sei.
3: Bom, eu posso perguntar, mas quero acreditar que não.
5: Se ele se tem portado, se calhar é capaz de ainda manter lá os chiquitos com a roupa.
3: Pronto, muito bem, eu posso perguntar se ligar.
5: Está bem.
3: Então, vamos à frase, não é?
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3: Quem vamos ouvir hoje?
5: Pastora Soleri, a música não sei se é Ferreira.
3: La Tormenta, vem por aí.
5: Pronto, está boa.
3: Dedicamos,
5: olha, não é? Estamos mais. Vai para todo o auditório, vai até Mil Fontes. Ai, muitos parabéns aí à miúda de 3 anos, com muito amor, saúde e paz, todo o resto do universo que terá.
3: Muito bem.
5: Uma semana para todos, com muita saúde, que é a principal. Se eu for ali, segunda-feira, cá nos teus, vamos ouvir outra vez.
3: Que assim seja, que assim seja.
5: E, uma observação de Toia, à sexta-feira, que ainda está com memória, mas pouca, mas ainda tem.
3: Sim.
5: Esta semana a dona Maria José falou para aí, e Toia esquece sempre dela.
3: Ah. Pois é, verdade. Esta semana conversei com ela, sim.
5: O Tom ouviu, por acaso ainda ouviu, ainda não estava lá no outro sistema.
3: Tivemos aqui uma aparição da Maria José.
5: É verdade, tudo bom para ela. E até por acaso falaram no balão, só esqueceram que foi de uma coisa, é que o segredo continua no maçarico.
3: Célebre frase que o Tom nunca mais esqueceu, e é bem verdade.
5: Não,
3: sim,
5: igual, senhora. Eu fico assim de falar, o Tom nunca fala, é pá... Eu sou na sembra toda, às vezes é complicado.
3: Às vezes é difícil.
5: E o Ferreira falou no balão, diga assim, oh, Ferreira, olha agora o maçarico.
3: Esqueci-me, por acaso não me lembrei de falar nisso, mas pronto. Muito bem, Toy.
5: Estava tudo a correr bem, um feliz fim de semana para todos.
3: Muito obrigado, um bom descanso e bom fim de semana também. Um abraço.
5: Obrigado.
3: O nosso ouvinte Toy a participar e a pedir então Pastora Soler, vamos ouvi-la em La Tormenta.

0: Uma das grandes canções da Pastora Soler, esta La Tormenta. Vão passando 15 minutos das 11 horas. Vamos em frente com mais uma participação e agora conversamos com o nosso ouvinte Maria. Muito bom dia.
1: Bom dia.
0: Como é que está, Maria? Tudo bem?
1: Tudo bem.
0: Disse-me há pouco que estava a ligar de caridade, certo?
1: É, sim.
0: Muito bem. Sabe a frase de participação?
1: Uma ajudinha, se faz favor.
0: Instituto Ótico de Reguengos.
1: Instituto Ótico de Reguengos.
0: O seu ótico de família.
1: O seu ótico de família.
0: Quem vamos ouvir?
1: Neninho Vaz Maia.
0: Portanto, vamos ouvir o Timarinho, pode ser?
1: Pode ser.
0: Dedicamos o tema?
1: É para dedicar ao meu marido e aos meus filhos.
0: E é só?
1: É só.
0: Pronto, Maria, então fica dedicado. Agradeço a sua participação. Espero que possa passar um bom fim de semana.
1: Obrigada igualmente.
0: Muito obrigado, bom dia.
1: Bom dia.
0: Vamos então ouvir Nininho Vaz Maia nos próximos instantes com Timarinho.

0: E assim escutamos Nininho Vaz Maia com o Timarinho. Vamos em frente com mais uma chamada. Vamos até São Mansos. Conversamos com o nosso ouvinte Joaquim Elias. Muito bom dia.
1: Bom dia, João.
0: Bom dia, Joaquim. Tudo bem consigo?
1: Tudo, tudo. Com um dia fresquinho hoje.
0: É verdade.
1: Por enquanto.
0: Cinzento, não é?
1: Pois.
0: Pois
1: olha,
0: é.
1: O Luciano já está na vidinha dele.
0: Está a dar um toque, não é?
1: Já está a dar um toque.
0: Se calhar quer visitar também o apartamento.
1: Oh, João, o teu apartamento este ano ainda nem entrei aquilo, não. A mulher não meteu as malas à porta, ou as malas não, os sacos do lixo daqueles cheiram bem.
0: Eu gostei da observação.
1: Como ela portou-se bem, ou eu.
0: Pois.
1: Ou ela ou eu, né?
0: Bem, o que eu estou...
1: Para lá ainda os saquinhos daqueles do lixo que cheiram bem e tudo, com a
0: Sim.
1: roupa, olha, ainda não fui para o apartamento.
0: O que eu estou a estar preocupado é se pelo menos há uma maquinazinha de café.
1: A máquina de café, mas ela é em casa. No apartamento, não.
0: No apartamento, não. Mas pronto, em breve certamente terá que lá ir, não é?
1: Olha, ele está a dar um toque.
0: Está a ouvir a conversa com atenção.
1: Está a ouvir a conversa com atenção, pai.
0: Muito bem. Bom, então vamos à nossa habitual frase.
1: Vamos. Instituto Ótico de Reguengos, o seu ótico de família.
0: Então temos a Clementina para ouvir, não é?
1: Vamos ao Luís Fialho com a Clementina, sim, João.
0: Sim, senhor, aqui acompanhado do Chiaro e dos Marotos da Concertina.
1: Exato.
0: Dedicamos a música.
1: Sim, olha, vai já para os Encantamodas, tenham sorte, agora no domingo, é o que eu desejo, e depois vai para o resto da minha lista, para não demorar mais tempo, vai para o resto da minha lista que eu costumo dedicar, e vai para o João com um bom fim de semana, e com o meu colega da Manalei do Mundo, e pronto, fica por aqui. Bom, e desejo um bom fim de semana e até segunda.
0: Muito obrigado. Muito obrigado.
1: O menos sei se vai ser curto, se não vai ser cedo, ainda não sei de nada.
0: Pois.
1: Não vai haver fim de semana, se vai ser curtinho, não olho, não sei.
0: Muito bem, então, de qualquer forma, um bom fim de semana para o Joaquim.
1: É sempre bom, desde menos que seja trabalhado com saúde, é sempre bom.
0: Claro que sim.
1: Pois,
0: segunda-feira, exatamente.
1: Cá o esperamos, né? Pois, bom.
0: Cá o esperamos. Um abraço, então.
1: Senhora, um abraço.
0: Obrigado. Muito obrigado, bom dia. 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

0: Ó Clementina, Luís Vialho, Guiaro e também os marotos da Concertina. Avançamos para mais uma participação. Vamos agora até Aldeias de Montoito conversar com a Conceição Aires. Muito bom dia.
1: Olá, bom dia.
0: Bom dia, Conceição.
1: Está tudo bem a todos?
0: Por aqui está e por Aldeias de Montoito?
1: Tá, olha, está fresquinho, está nublado, está-se bem.
0: Há poeiras ou não?
1: Tá, o céu está nublado, não é?
0: Pois.
1: Se é poeira, se é chuva, se é...
0: No voeiro, é o quê? É capaz de ser poeiras, a previsão aponta para isso, portanto.
1: Ah, sim.
0: Sim.
1: Pois.
0: Sim, senhora,
1: é,
0: então...
1: Mas ontem teve muito calor.
0: Ontem esteve, é verdade, dia bem
1: até
0: quente.
1: Até de noite, faz favor, não é?
0: É verdade, sim, senhora.
1: Ou ventoinhas, na falha.
0: não avaria, nem as ventoinhas, nem os ares condicionados.
1: Vamos comprar outro?
0: Pois, só se for assim, não é?
1: Ah, claro. Ou até ter um de reserva.
0: Também dá.
1: Pois, também serve, claro.
0: É verdade.
1: Bom, Instituto Óptico de Arguengos, o seu óptico de família.
0: Quem vamos ouvir, Conceição?
1: Os engenheiros, arruma Fátima, não negues o teu amor.
0: Muito bem, dedicamos a música.
1: Olhe, para não estar a perder mais tempo, fica toda a gente incluída. Todos, com um fim de semana para todos. E... ouve, e a Anedita é aquela máquina...
0: Ela deve ter um livro de adivinhas.
1: É verdade. É, pá, aquela mulher é excepcional.
0: E eu tenho que arranjar um livro também com respostas.
1: Pois tem que ser mesmo. Até fiquei envergonhado. Então.
0: Não, eu realmente para adivinhas não sou grande coisa.
1: Sim,
0: portanto...
1: mas pronto, a gente... Mas está engraçada.
0: Está, sim, senhora. E algumas,
1: resposta...
0: algumas fazem bem sentido.
1: Sim, fazem.
0: Pois é.
1: Pronto, João, não empatamos mais a linha, um beijinho para todos e um belo fim de semana para todos.
0: Muito obrigado, um bom fim de semana, Conceição.
1: Igualmente para o João e a sua esposa e os meninos, a sua mãe também, quem também é 8, um beijinho grande para ela e tudo bom para todos.
0: Muito obrigado, Conceição, agradeço.
1: Obrigado.
0: Um beijinho também. Bom dia.
1: Obrigado, João. Um bom fim de semana. Obrigado.
0: Igualmente. Vamos em frente então com a música de DJ Ruma Fátima. Não me negues o teu amor.

0: DJ Ruma Fátima com Não Me Negues o Teu Amor. Vamos agora até a Marleja, é de lá que vem a próxima participação, que é do nosso ouvinte Agostinho. Muito bom dia.
1: Bom dia, João.
0: Bom dia, Agostinho. Tudo bem?
1: Tudo ok.
0: Amanhã passaste-se bem ou nem por isso?
1: Ah, está mais fresquinho, olha, mas logo para a tarde é capaz de ir mais hora.
0: Pois, já me disse que ontem foi um dia bem quente aí por a Marleja, não é?
1: Rolando os 45.
0: Pois, exatamente. Hoje parece que vai ser um pouco menos.
1: Pois, parece que tinha para aí 34, ok?
0: Menos ainda, menos ainda.
1: Ou 32, ou uma coisa assim.
0: Ora bem, então vamos ouvir, aliás, vamos à frase primeiro.
1: Instituto Áutico de Rio, CO de Família.
0: Quem vamos ouvir?
1: Em África, La Bomba.
0: Recordamos La Bomba, não é?
1: É verdade, é verdade.
0: Dedicamos o tema?
1: Vai para a Alexandra, para a Flávia, para a Betty, para a Manela, para a Cruzeiro e para o marido, para a Manuela Oliveira, para o marido de alguém, para a Julita e para a João Maria, para a mulher do Canadá e para o marido, para o António Veríssimo, para o Toy, para o André, para o das Ferreira da Abregaria, Zé das Medalhas, Guida e Carolina Barrada, Cristiano, Fábio, Jacinto Bibi, Luís Massimino, Zé da Horta, Bibi, Francisco Lasso, Beca, Zé Borralho. Um bom dia de trabalho para toda a gente e não esquecendo aí o João.
0: Muito bem. Da minha parte, o meu muito obrigado, Agostinho. Um abraço para si e bom fim de semana.
1: Um abraço, João, e até amanhã.
0: Até amanhã. Bom dia.
1: Bom dia, bom dia, João.
0: Obrigado. 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A seguir, há para ouvir King África com La Bomba.
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0: E depois de ouvirmos o King África, vamos para mais uma participação. Vamos até Aldeias de Montoito novamente para conversarmos com o Francisco. Muito bom dia.
1: Olá, sou João Ferreira, bom dia.
0: Bom dia, como é que está? Tudo bem?
1: Calmezinho, tudo bem.
0: Vamos saber então qual é a frase de participação.
1: Instituto Óptico de Alguém, você é o óptico da família.
0: Ora, vamos voltar a ouvir a Rosinha, não é?
1: É, a minha amiga Rosa Maria Sequeira. Neste excelente tema eu gosto do que tenho medo das pernas.
0: E vamos dedicar.
1: Vamos dedicar ao amigo José Manuel Paga, da Aldeia de Montoito, para o menino Luís Faustino, para o amigo Zé Rainho de Montoito, para a Rosalina da Sociedade da Aldeia de Montoito, para o Joaquimzinho Borricali, para o amigo Zézinho da Horta, as melhores para ele, para a Conceição Aires e para o seu marido António Aires, para o amigo Francisco Cabral da Aldeia de Montoito, para o Carapinteiro da Aldeia de Montoito, para o seu Manuel Guerreiro, para o Alexandre de Ordone e para as suas colegas maravilhosas, para o amigo Rochinola e para a sua esposa Sandra de Jesus, e para o menino Nuno Coelho, e para a menina Marisa, e agora para a menina Belinha, e para o Dr. Nelson Macieira das Aldeias de Montoito, para o amigo Zé Patinhas e para a sua esposa Gertrudes, para o amigo Sérgio Mónica e para a prima Joselina, para o amigo João Rosa e para a sua esposa Carla Canela das Aldeias de Montoito, para o grupo da Morgada e para a menina Paulinha Caeiro, para as meninas do Lado Montoito e para a Maria José da Arguengo e o seu gatinho Gabriel. Está tudo.
0: Bom fim de semana para si.
1: Igualmente sofrei até segunda. Bom
0: até
1: dia.
0: Segunda, obrigado e bom dia. Vamos então ouvir esse tema escolhido pelo Francisco. É a Rosinha que agora toca na voz de Reguengos. Ele gosta do que tenho no meio das pernas. Uma das canções de sucesso que agora também toca na sua rádio. Ainda vamos ter a possibilidade de atender mais alguns ouvintes. Vamos então ouvir esse tema escolhido pelo Francisco. É a Rosinha que agora toca na voz de Reguengos. Ele gosta do que tenho no meio das pernas. Uma das canções de sucesso.

0: E depois de ouvirmos a Rosinha, seguimos com mais uma chamada nesta edição da manhã. Conversamos agora com o nosso ouvinte Feliciano. Muito bom dia.
1: Oh, Sr. João, muito bom dia. Está um belo dia, sim, senhora.
0: Está um belo dia, embora o sol não brilhe, não é?
1: Não, também não faz falta, Sr. João.
0: Não faz falta. A temperatura se calhar até está agradável. O sol para quê, não é?
1: Está ali igual, Sr. João.
0: Pois. Sim, senhora.
1: Isto é, está uma temperatura mesmo boa. Está o tempo aqui, é que eu gosto, Sr. João.
0: Pronto, exatamente. Nós, gostamos de ouvir os ouvintes satisfeitos.
1: Alguns, outros não, Sr. João.
0: Sim.
1: Alguns estão a chamar maluco, se calhar.
0: Provavelmente, não sei. Pois.
1: Digo eu, não é?
0: Se calhar alguns queriam algum sol para a praia, digo eu. Mas pronto.
1: É capaz. Pronto, mas é o que temos.
0: Vamos então à frase.
1: Ora, Instituto Otto Regentes, Ódio de Família.
0: E hoje quem vamos ouvir?
1: Ora, como é que é? Xana Gomes?
0: Sim.
1: Onde andará você?
0: Exatamente, é essa a canção que hoje escolheu para ouvirmos.
1: Verdade, tudo bem. Eu hoje fiz aqui umas pesquisas, achei que isto fora do normal. Olha, uns comentários.
0: Pronto, muito bem. Para variar um bocadinho, não é? E vamos...
1: Um abraço para o Joaquim Lins, que ele está na escuta, Sr. João.
0: Muito bem, já cá esteve.
1: Portanto... Já, eu vi o bem.
0: Então, vamos dedicar a música?
1: Oh, Sr. João, isto para ser mais rápido, começa de semana e tudo, de tempo, para na lista do costume, para todos os participantes, todos os ouvintes, e para o Sr. João com um belo fim de semana, é o que eu dizer, Sr. João.
0: Muito bem, agradeço, espero que também possa ter um ótimo fim de semana. Um abraço para o Feliciano.
1: Oh, Sr. João, o fim de semana é... Já há muito tempo não vou ter um fim de semana grande. Esta semana é assim.
0: Ah, este fim de semana calha assim.
1: Calha assim, é, calha o fim de semana e a semana toda, Sr. João.
0: Que maravilha. Pronto, muito bem. Então, sendo assim, olhe, um bom descanso.
1: Oh, Sr. João, igualmente para si.
0: Muito obrigado.
1: E cá vamos. Pronto, anda as férias, mas estou de férias no trabalho, mas na rádio, se calhar, não tive férias, não é?
0: Pronto, então cá o vamos esperando.

0: muito difícil, cá estarei, seu João.
1: Um abraço.
0: Um abraço, João, obrigado.
1: Obrigado, bom dia. Ora bem, ainda há tempo para uma última participação. Vamos aguardar essa mesma chamada pelo 266-502-766. Agora ficamos com a voz de Xana Gomes.

0: Ouvimos a voz de Jana Gomes, onde andará você? Vamos para a última participação desta manhã, conversamos com o nosso ouvinte António Pires. Muito bom dia.
1: Muito bom dia.
0: Bom dia, António, bem disposto?
1: Sempre.
0: Sempre na nossa companhia, não é?
1: É verdade, tem que ser.
0: Tem que ser,
1: sim. Passar melhor o dia.
0: Pois, eu acho que com música o dia passa-se melhor, não é?
1: É muito melhor.
0: Pois bem. Então, vamos à nossa frase.
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0: E agora vamos ouvir aqui a voz de Bryan Adams, não é?
1: Sim, senhor, e com o Ebony.
0: Exato. Dedicamos a música.
1: Dedicamos aqui aos colegas de trabalho, a todo o pessoal que fica aqui para a Beguaria, para a minha irmã, para a Flávia, para o Jacinto Bip, para o Joaquim Lia, para a Dona Conceição, para a Dona Manuela Marques, para a Dona Maria de Arguengo, para o Zé da Horta, para o Becas, para o Feliciano, para o Daniel Calvino, para o Francisqueiro, para a Dona Nevita, para vocês aí na rádio e para o resto dos nossos ouvintes todos aí, com um bom dia e um excelente fim de semana para todos.
0: Muito bem, fica essa sua mensagem a todo o auditório. Esperamos que também possa ter um bom fim de semana.
1: Muito obrigado, igualmente também para o seu João.
0: Muito obrigado, até segunda,
1: até
0: bom
1: segunda,
0: dia. Bom dia. Ficamos por aqui quanto à sua participação nesta edição de Discos Pedidos. Lembramos que depois do meio-dia temos mensagens para passar, se quiser enviar a sua via Facebook ou então via SMS ou WhatsApp para o número 961-734-481. 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
0: 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Agora ficamos com o pedido do António Pires, o álbum So Far So Good, para ouvirmos e recordarmos Heaven.

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6: Em Castro Verde vai acolher a quinta edição do Festival Castro Mineiro, que começa justamente ao final da tarde de hoje e prolongar-se-á até domingo, um evento que conta com a presença da Ministra do Ambiente, Maria da Graça Carvalho, no ato inaugural, por volta das 18 horas. A cultura e a identidade mineira vão estar em destaque durante os próximos 3 dias, com visita às minas, cantares alentejanos, tasquinhas e provas de vinhos, num convite à descoberta da sub-região do Campo Branco, num evento que é um grande momento de convivência histórica e cultural, como afirma António José Brito, o presidente da Câmara de Castro Verde.
4: O Castro Mineiro já é um momento muito importante em Castro Verde, eu creio que está numa fase já de consolidação, e este ano será um novo ano de desafio para um programa que naturalmente tem um objetivo central. Por um lado é celebrar o nosso concelho enquanto território de cultura mineira e também daquilo que é uma atividade muito, muito importante, não só para Castro Verde, mas para todo o país, podemos dizê-lo assim, e fazemos-lo por via da cultura com 3 dias de celebração e em diferentes dimensões, seja com os concertos que vão haver, com o Campo Alentejano, com a presença de muitos visitantes de muitos sítios, com visitas à mina e a percepção daquilo que é esta importante atividade dentro do próprio Couto Mineiro. E o desafio é mesmo estar em Castro Verde nestes dias, para mais num sítio muito aprazível como é o Parque da Liberdade, e há ali momentos naturalmente que serão de desafio para estarmos uns com os outros e para celebrarmos uma atividade e uma cultura que está enraizada e que se consolidou muito em Castro Verde nestes mais de 40 anos que temos com a maior mina de Portugal e tudo aquilo que ela nos transmite e nos dá de muito positivo para o concelho.
6: Declarações de António José Brito, presidente da Câmara de Castro Verde, a perspectivar desta forma esta que vai ser a 5ª edição do Festival Castro Mineiro, que começa ao final da tarde desta sexta-feira em Castro Verde. Às 15 horas há a conferência Neves Corvo, Tesouros Arqueológicos de um Território Mineiro, que conta com as participações de Samuel Merlo, Ricardo Vaz e Cidália Matos, coordenadora do Museu da Lucerna, que em declarações à Rádio Castrense realça a importância que esta conferência tem.
7: O Museu da Lucerna vai receber no seu espaço a conferência Neves Corvo, Tesouros Arqueológicos de um Território Mineiro, onde iremos debater o balanço da arqueologia feita no Couto Mineiro nos últimos 45 anos, com destaque para os sítios da Idade do Ferro e época romana, integrados na área industrial da mina, destacando-se alguns aspectos únicos e singulares no âmbito da arqueologia peninsular. Iremos ainda abordar os trabalhos de valorização e conservação desenvolvidos nestes sítios arqueológicos nos últimos anos e a sua continuidade no intuito de valorizar um território tão rico.
6: Cidália Matos, a coordenadora do Museu da Lucerna de Castro Verde, a perspectivar aqui a conferência Neves Corvo, Tesouros Arqueológicos de um Território Mineiro, uma iniciativa que dá o pontapé de saída para os 3 dias do 5º Festival Mineiro. Começa hoje em Castro Verde, termina no domingo. E é também hoje que arranca mais uma edição da Festa do Avante, na Quinta da Atalaia, no Seixal, que decorre também até domingo. A direção da Organização Regional de Beja, DORB, do PCP, volta a marcar presença no evento, numa edição que assume particular importância por assinalar os 50 anos da Festa do Avante. O comunista Miguel Violante destaca o significado histórico desta data e desta edição, considerando a Festa do Avante como a maior festa política, cultural e cidadã do país.
8: A Festa do Avante é para nós, para o Conselho Partidário, para o Partido Comunista Português, uma data que tem muito mais presente e de futuro do que história para contar. 50 festas e, portanto, mais uma edição que decorre, na qual a Direção Regional de Beja do PCP, portanto, o Espaço de Beja, integrado no Espaço Alentejo, na Festa do Avante, estará, portanto, num novo espaço, diferente das anteriores, das últimas 6 edições, espaço na Quinta do Cabo da Marinha, e, portanto, um novo espaço, um espaço ele também com outro tipo de condições, mais sobrenatural, para acolher os nossos visitantes, e, portanto, será um espaço onde não faltará, no essencial, aquilo que é típico do nosso distrito. Em particular, as questões que se prendem com os problemas das populações e dos trabalhadores do nosso distrito, os problemas relativamente ao direito à mobilidade, o direito aos transportes públicos, a questão dos 50 anos do poder local democrático, também este ano sensacional, onde também estará uma forte presença da nossa festa, os problemas dos trabalhadores, os baixos salários, as questões da precariedade, das baixas reformas, do ataque aos serviços públicos, em particular ao Serviço Nacional de Saúde. Portanto, serão temas que estarão patentes no espaço do Alentejo e também no espaço de Beja.
6: A festa do Avante começa hoje, prolonga-se até domingo no Seixal. Tem uma data histórica, há 50 anos que esta festa política, social e cultural se realiza. É a grande festa do Partido Comunista. E o presidente da Câmara de Ourique revelou à Rádio Castrense que no seu concelho não faltam infraestruturas para propiciar bons cuidados de saúde à população e dá o exemplo do novo centro de saúde e das extensões de saúde de Panoias e Garvão, mas refere que cabe ao governo contribuir para que não faltem médicos. Marcelo Guerreiro sai em defesa dos médicos tarefeiros e diz que o Ministério da Saúde tem que resolver o problema que lhes causou, sob pena de pôr em risco a assistência médica às populações.
9: A legislação que foi criada recentemente por parte do governo vem trazer uma preocupação muito grande face àquilo que são os médicos tarefeiros. Ou seja, nós compreendemos e defendemos aquilo que é a obrigatoriedade da especialidade de medicina geral e familiar nos centros de saúde. Isso é essencial e é preciso canalizarmos políticas públicas sérias para que tenhamos o número de médicos suficientes para cobrir aquela que é a rede de cuidados primários no território com médicos de medicina geral e familiar. Mas sejamos claros, em Ourique e na região, são os médicos tarefeiros, os médicos que não têm a especialidade, que garantem a prestação de cuidados de saúde à população. Temos um conjunto de carências muito grande e muito significativo. Não só em Ourique, mas em toda a região. E aquilo que nós temos expectativa é que muito rapidamente o Ministério possa recuar nessa decisão que teve, possa rever essa decisão que teve e planeá-la de uma outra forma, de forma estrutural, a médio prazo, para que a médio prazo este assunto e este problema possa ser resolvido. Se não for resolvido até ao final do ano, será dramática esta questão da fixação de médicos e de médicos que prestem serviço à população em toda a região e por isso nós esperamos que o Governo possa recuar nesse mesmo assunto e possa rever esse mesmo diploma que foi claramente uma decisão tomada de forma precipitada e por isso merece ser revista.
6: Marcelo Guerreiro, Presidente da Câmara de Ourique, diz que o Governo tem que resolver de imediato o problema dos médicos tarefeiros, sob pena de colocar em risco a assistência médica às populações de norte a sul do país. E a Associação Ambiental Zero considera que o projeto da nova mina subterrânea do Gavião em Aljustrel, cujo estudo de impacto ambiental esteve em consulta pública até à passada segunda-feira, 31 de agosto, e relativamente ao qual a Zero apresentou um parecer onde vincula a ideia de que não reúne condições para ser aprovado. A empresa Almina pretende investir cerca de 250 milhões de euros na extração de 1,5 milhões de toneladas de minério por ano, utilizando a lavaria e outras instalações da atual mina de Aljustrel para depois exportar por camião cerca de 85 mil toneladas anuais para Espanha. Este é o modelo de uma espécie de colónia mineira, extrair cá e transformar lá, que o ambientalista da Zero, Ricardo Filipe, diz ser altamente danoso para a região e para o país, daí o chumbo que dá a este projeto.
10: Então, a nossa posição relativa aqui à mina, a este novo projeto da mina de Aljustrel, basicamente assenta aqui em dois grandes pontos, que são basicamente a falta de coerência com a estratégia industrial verde. Ou seja, a mina neste momento é um desenvolvimento que não está a ir de encontro aos princípios que estão a reger a redação que está a ser feita agora da Estratégia Industrial Verde, que deve defender uma transição energética. Nós sabemos, por um lado, que a mina é importante para essa transição energética porque vai produzir cobre, e o cobre é essencial, é um mineral essencial para desenvolver cabos e desenvolver serviços que são essenciais para a transição energética. No entanto, o que nós vemos nesta mina e pela falta da cadeia de valores estar em Portugal, o que nós vemos é uma espécie de continuação do modelo atual, que é tornar Portugal uma colónia mineira, digamos assim, entre aspas, em que se retiram os valores, os recursos minerais em bruto, e eles são diretamente exportados para outros países a fazerem os produtos de valor acrescentado e portanto, tudo o que envolve empregos tecnológicos, desenvolvimento tecnológico, fica tudo exportado para outros países e nós ficamos com os custos ambientais e sociais de explorações mineiras.
6: Moral da notícia, a Associação Ambiental Zero considera que o projeto da nova mina em Aljustrel, do Gavião, não reúne condições para ser aprovado. E no desporto, o Futebol Clube Castrense foi o grande e incontestado vencedor da edição do torneio da Biosfera, que terminou em entradas na noite de ontem. No final da competição, organizada pela Câmara de Castro Verde, a formação orientada por José Luís Prazeres goleou o Desportivo da Sete por 5-1 e conquistou o troféu. Já na partida de atribuição do terceiro e quarto lugares, o Futebol Clube São Marcos venceu a equipa do Entradense por 1-0. Além da conquista do torneio, o Futebol Clube Castrense foi também distinguido como equipa fair play, enquanto nos prémios individuais foram destacados Dedé, do Futebol Clube Castrense, como melhor marcador, e André Cravinho, do Futebol Clube São Marcos, como guarda-redes menos batido. Está assim concluída mais uma edição do torneio que envolve as equipas do Conselho de Castro Verde, as quatro equipas, o Desportivo da Sete, o Futebol Clube São Marcos e o Futebol Clube Castrense, bem como o Entradense, num torneio que tem a designação de Torneio da Biosfera.
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21: O relógio vai marcando 12:21. Deixamos agora no ar também algumas sugestões para o seu almoço. 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
21: 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E como é habitual, entre o meio-dia e a uma da tarde, entramos no espaço de mensagens.
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21: 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Damos início a este espaço de pedidos musicais dos nossos ouvintes com a voz de Roberto Carlos. Olá, sou João, quero ouvir o Roberto Carlos em Índia para dedicar a si, à sua mãe, à Manuela Marques, à Marília, à Clara, também à Nevita e ao Francisco. Para todos os ouvintes, com um bom fim de semana. Obrigado, beijinhos, assina Manuela Cambaio. Obrigado, Manuela, um beijinho para si, um bom fim de semana. São então esses os sons que vamos ouvir já de seguida na abertura desta hora com Roberto Carlos e o tema Índia.

Ouvimos assim a voz de Roberto Carlos neste tema Índia e vamos em frente com as mondadeiras. Vamos escutar a voz de Miguel Azevedo, diz então esta mensagem. Bom dia, Sr. João, gostava de ouvir Miguel Azevedo das Mondadeiras. Um bom fim de semana para si e para a sua família. Obrigado, assina Ana Gato. Obrigado, Ana, um bom fim de semana também para si e vamos lá então escutar aqui Miguel Azevedo, juntamente com o projeto Era Uma Vez o Cante com as Mondadeiras.

0: Miguel Azevedo era uma vez o cante com as mondadeiras e de seguida vamos escutar o som da serenata de Alcafaz. Este foi o pedido do Ricardo Bar da Liga dos Combatentes. Obrigado, Ricardo, pelo pedido. Bom trabalho para vocês aí. Já vamos escutar esse som, mas antes temos que lembrar o patrocínio nesta hora. 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
0: 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Softbecor connosco até perto da 1 da tarde, agora que estamos a 25 minutos da hora certa.
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0: E cá vai a serenata de Alcafaz.

aqui com a Tuna, Alca Tuna, a passar também hoje pelos discos pedidos. Seguimos em frente com Tony Carreira. Olá João, somos o grupo da Morgada, queríamos ouvir Tony Carreira hoje, Menina Amanhã Uma Mulher, para dedicar à Érica Caeiro, com um beijinho, parabéns, que seja sempre muito feliz. Obrigado. Alca Tuna, a passar também hoje pelos discos pedidos. Seguimos em frente com Tony Carreira. Olá João, somos o grupo da Morgada, queríamos ouvir Tony Carreira hoje, Menina Amanhã Uma Mulher, para dedicar à

0: Escutamos assim Tony Guerreiro e Sara, hoje menina, amanhã uma mulher. E seguimos já de seguida com mais um pedido musical. Antes, deixe-me dizer-lhe que a hora é patrocinada pela Soft Bécores.
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0: Agora o nosso ouvinte António Vieira a dizer-nos boa tarde, gostava de ouvir Chave de Ouro com o pai da criança. Obrigado, abraço, assina a Vieira. Muito obrigado, Vieira, um abraço para si e um excelente fim de semana. Vamos lá então ouvir esta banda natural de Alcácer do Sal a trazer-nos o pai da criança. Estamos a 15 minutos da 1 da tarde.

0: O pai da criança com o chave de ouro a encerrar então este espaço que foi patrocinado pela Sofpecor, Tintas Rui Pinto em Reguengos de Monsaraz, que nos acompanha sempre nesta hora da emissão, entre o meio-dia e a uma, sempre com os pedidos musicais dos nossos ouvintes que vão chegando ao nosso Facebook por SMS e também através do WhatsApp para 961-734-481. Fazemos agora uma curta pausa quando estamos a 10 minutos da hora certa.
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0: 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E agora olhamos para o tempo. Um dia cinzento no Alentejo, com poeiras em suspensão. Esta nebulosidade deverá desaparecer lá mais para o final do dia, segundo o IPMA. A previsão também apontava logo pela manhã para uma pequena subida da temperatura mínima e descida da máxima. Hoje Reguengos tem 37 graus de máxima, 36 em Évora, 35 em Mourão e Moura, 34 em Redondo, Alandroal e Portel, 33 em Beja e 33 também em Porto Alegre. Dentro de 5 minutos, a informação regional.
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0: Mais uma vez, muito boa tarde. O município de Reguengos de Monsaraz irá promover no próximo domingo a caminhada Caminhar e Limpar, uma iniciativa que alia a prática desportiva à sensibilização ambiental. O percurso, com cerca de 6 km de dificuldade fácil, inicia-se às 9 da manhã no Centro Cultural do Outeiro e termina na Praia Fluvial de Monsaraz. A variante nascente de Évora, integrada no itinerário principal 2, foi inaugurada ontem numa cerimónia que contou com a presença do secretário de Estado das Infraestruturas, Hugo Espírito Santo, para além de outras entidades que estiveram presentes. Com 12 km mais 800 metros de extensão e perfil de autoestrada, a nova variante estabelece a ligação entre o nó de Évora nascente da A6 e a Nacional 18, criando alternativas à circulação rodoviária pelo lado nascente da cidade. Segundo a Infraestruturas de Portugal, os investimentos rodoviários concluídos no âmbito deste programa permitiram ultrapassar a meta inicialmente estabelecida com 154 quilómetros de estradas construídas ou requalificadas face aos 111 quilómetros previstos. Para a CIMAC, a concretização desta obra representa um passo importante no reforço da coesão territorial e das condições de mobilidade no Alentejo Central. O investimento em infraestruturas de transporte é fundamental para aproximar territórios, melhorar a circulação de pessoas e mercadorias e reforçar a capacidade da região para atrair investimento, empresas e visitantes. O PCP aproveita a inauguração da variante à cidade de Évora, reclamando a conclusão do restante troço do IP2 junto a Évora, considerando que esta parte da estrada, cujas obras pararam em 2011, não pode continuar ao abandono. Em comunicado, a direção da Organização Regional de Évora do PCP afirma que o IP2 não está concluído, prometendo prosseguir a luta para que seja concretizado, à qual o Governo não pode deixar de dar resposta. Os comunistas aludem ao troço do IP2 entre a nova variante nascente Évora, inaugurada ontem, e o ramal de Somanzos, cujas obras foram suspensas em 2011 pelo então Governo PSD-CDS-PP devido à crise. E, por sua vez, o Partido Socialista saudou a abertura da variante nascente, a Évora do IP2, mas argumenta que esta infraestrutura crucial foi assumida por um Governo socialista e também abandonado e totalmente paralisado em 2011 por um executivo do PSD. Em comunicado, a Federação Distrital de Évora do PS congratula-se com a inauguração da variante da capital de distrito para ligar ao itinerário principal 2, uma obra estruturante de 54,9 milhões de euros, financiada pelo Plano de Recuperação e Resiliência. E no dia 24 de setembro, Mourão recebe o terceiro encontro da Rede Intermunicipal de Bibliotecas do Alentejo Central. O tema deste ano é dedicado às bibliotecas verdes, um momento de reflexão e partilha sobre o papel das bibliotecas na promoção da sustentabilidade, na construção de comunidades mais conscientes e no contributo para a Agenda 2030. É esperada a participação de mais de uma centena de técnicos de todos os municípios do Distrito de Évora. A data limite de inscrição é 21 de setembro. A Câmara Municipal de Montemor está a preparar novos loteamentos na cidade e em várias localidades do concelho, depois de ter concluído a requalificação de 11 fogos e avançado com outras medidas destinadas a aumentar a oferta habitacional. As intervenções foram apresentadas pelo presidente da autarquia de Montemor Novo, Carlos Pinto Sá, em declarações ao jornal digital.pt, nas quais reconhece as dificuldades sentidas pela população no acesso à habitação, sobretudo entre os mais jovens. Entre as medidas já executadas encontra-se a recuperação de 11 habitações municipais, uma intervenção iniciada no anterior mandato e entretanto concluída. Estas intervenções procuram colocar imóveis novamente no mercado habitacional e aumentar a oferta disponível para agregados familiares com dificuldades no acesso a uma habitação. Outra das medidas passa pela disponibilização de terrenos municipais para famílias que pretendam construir construir habitação própria. As medidas integram a estratégia municipal para aumentar a oferta de habitação e responder à subida dos preços, que, segundo o autarca, tem dificultado o acesso a uma casa por parte dos trabalhadores, das famílias com menores rendimentos e também dos jovens. A maior bifana do mundo regressa às festas do Conselho deste sábado, desta vez com uma versão especial com queijo. O município espera voltar a reunir milhares de pessoas em torno de um dos grandes símbolos gastronómicos de Vendas Novas. 20 metros de bifana. É esta a nova meta de Vendas Novas para as festas do Conselho, que decorrem até ao próximo dia 7 de setembro. Depois dos 15 metros alcançados em 2024, a maior bifana do mundo está de regresso e promete voltar a ser um dos momentos altos do programa. A iniciativa realiza-se no final da tarde de amanhã e terá uma novidade, ou seja, essa mesma, a gigante bifana, que será confeccionada com queijo, dando protagonismo à bifana especial com queijo. A bifana será igualmente protagonista de uma iniciativa solidária. O município vai promover as 1000 bifanas solidárias, disponibilizando 1000 unidades mediante um donativo mínimo de 1 euro. A totalidade do valor angariado será entregue à Liga Portuguesa contra o Cancro. O cartaz musical inclui Rosinha, Bárbara Tinoco, Miguel Gameiro, Espol Norte e Marisa Liz, aos quais se junta uma programação diversificada com artistas locais, animação musical, cante, folclore, desporto, atividades para crianças e jovens e também artesanato. A gastronomia e os produtos locais assumem igualmente um papel de destaque ao longo dos 4 dias de festa. Com a entrada livre, as festas do Conselho de Vendas Novas voltam assim a apostar na conjugação entre a música, a tradição, a gastronomia e o convívio, tendo a bifana como um dos principais símbolos de uma terra que fez desta especialidade uma das suas imagens de marca. E a vice-presidente da Câmara Municipal de Beja, Liliana Cabecinha, informa numa reunião do Beja Consegue que vai suspender o seu mandato autárquico por motivos profissionais. Segundo a coligação, Liliana Cabecinha vai regressar ao cargo que ocupava na Assembleia da República. Ainda a vereadora vai apresentar a sua suspensão na próxima reunião de Câmara, no dia 9 de setembro. E a festa do Avante assinala este ano uma edição histórica ao comemorar 50 anos de existência, com 3 dias de programação até ao dia 6 de dezembro, ou seja, até domingo, na Quinta da Atalaia, em Amora, Seixal. As portas abrem esta sexta-feira às 18 horas com o primeiro grande concerto no palco 25 de Abril, marcado para às 21 horas com a 9ª Sinfonia de Beethoven, interpretada pela Orquestra Sinfonieta de Lisboa, Coro Sinfónico Lisboa Cantá e também solistas convidados. Concertos, cinema, teatro, gastronomia, exposições e debates integram um programa que pretende continuar a juntar milhares de visitantes em torno da cultura, do convívio e da solidariedade. Quanto ao desporto, enquanto não têm início os campeonatos distritais, as provas da Federação Portuguesa de Futebol vão ter mais uma jornada. No Campeonato de Portugal, Série 4, disputa-se a jornada número 3, composta pelos jogos Juventude Portel, Serpa 1 de dezembro, Aljustrelense Alcochetense, Imortal Sintrense, Lagense Vitória de Setúbal, Santa Clara B Lagoa e Amora Real Massamá. O destaque vai naturalmente para o derby distrital entre os Evorenses e o Portel. Já na Liga, o Lusitano de Évora, jogo que acontece no domingo no estádio do Algarve, frente ao Lutano, jogo da Jornada 4.
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8: É o que eu vos digo, isto está a precisar de uma limpeza geral.
9: Uma limpeza geral? Ai, é isso mesmo. Despeçam toda a gente, menos o pessoal da limpeza.
10: Ó, oh, jeitoso. Vai um tirinho.
8: Olha lá, você sabe com quem é que está a falar? Olha que eu sou o ministro das Finanças.
10: Oh, verdade, cara. Por aquele estado também anda ao ataque, é?
8: Diga-me uma coisa, você desconta para a Segurança Social?
10: Ah, claro, gente. Sabe lá o que eu desconto para a compra de preservativos? Eu tenho muito respeito pela segurança sexual, morou?
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21: Entre marido e mulher, as coisas às vezes dão para o torto.

0: querida, estou a responder aqui um teste, aqui numa revista masculina.
1: Ah, pois, lê lá a tua revistinha que isto de passar a ferro e tratar das roupas é só para mulheres.
0: Oh, vá, vá, não comeces com essas coisas. Ajuda-me lá.
1: Tá bom, vá,
0: olha,
1: sim.
0: Aqui nesta pergunta, querem saber como é que eu sou na cama? Um gatinho ou um leão feroz?
1: Ah, isso não há nada que saber. És um leão.
0: Ui, a sério? Achas mesmo que eu sou um leão na cama?
1: Ah, claro que sim. Quando abres a boca para sonar, pareces mesmo um leão a rugir.
2: Que bom!
3: Que cheiro é este?
2: Cheiro? Não sinto nada!
3: Ah, desculpa lá, amor! Mas quando me beijaste, senti um ardor nos lábios e um cheiro forte! Parecia detergente!
2: Ah, isso é lexívia! Passei a boca por água com lexívia antes de vir ter contigo!
3: Ai, mas tu és doido!
2: Oh, querida! Eu só fiz o que tu mandaste.
3: Eu?
2: Sim, quando eu te telefonei, disseste que esta noite querias que eu te beijasse com lexívia.
3: Estúpido! Eu disse para me beijares com lexívia. Não disse lexívia.
4: Miguel.
5: Diz, meu docinho.
4: Vamos sair esta noite?
5: Claro! Hoje é noite de bar aberto ali no Café do Mendes.
4: Café do Mendes? Eu estava a pensar numa coisa mais refinada.
5: Refinada? Eu cá refinado só conheço sal.
4: Que disparate! Eu queria era uma coisa diferente. Sei lá, abriu agora um bar novo, indiano.
5: Indiano? Olha, por mim pode ser, desde que sirvam chamuças.
4: Isso não sei. O que sei é que têm a música que eu gosto.
5: E que música é essa?
4: Música hindu.
5: Oh, para isso não precisas de ir ao bar.
4: Não?
5: Claro que não. Basta ouvir-me cantar. Eu cá sei muitas músicas hindu.
4: Ah, sim? Quais?
5: Olha, por exemplo, indo eu, a caminho de Viseu. Tens de ir ao bar.
4: Não?
5: Claro que não. Basta ouvir-me cantar. Eu cá sei muitas músicas hindu.
4: Ah, sim? Quais?
5: Olha, por exemplo, indo...

0: Sempre à mão, para qualquer eventualidade.
1: Ah, sim?
0: Sim.
1: E este barco de borracha, também precisas de o ter à mão?
0: Ah, claro que sim. Sei lá, no caso de haver uma cheia.
1: Cheia?
0: Sim, quando se vá para a neve, levam-se correntes de neve. Quando se anda na cidade, olha, leva-se um barco insuflável.
1: Mas para quê?
0: Ai, que pergunta, Afonso. Então, se chover muito, mete-se o barco debaixo do carro, enche-se com uma bomba e já não vamos ao fundo.
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11: O namorado virtual.
12: Adelaide, não achas que a gente devia arranjar uns namorados? Estamos para aqui duas cinquentonas encalhadas.
0: Olha, fala por ti, Ermelinda. Eu cá não tenho namorado porque não quero.
12: Ah, bem, tá. Eu bem vejo os pretendentes fazerem fila à tua porta.
0: Pois, está bem, mulher. Eu tenho que dar o braço a torcer, que me faz falta uma companhia para me aquecer os pés, assim nas noites mais frias. Tu, nesse aspecto, até estás melhor que eu, que ainda tens o gato. Olha lá. Então, o que é que achas da gente pôr a fronha na internet, que é para ver se alguém nos pega?
12: Oh, na internet? E tu agora sabes mexer na internet?
0: Olha, então esqueceste que eu fiz um curso de computadores nas novas oportunidades?
12: Olha, não sei se gosto muito dessas coisas virtuais. Era melhor a gente voltar a ir ali ao baile do Mercado da Ribeira.
0: Ah, a gente foi durante meses ao baile no Mercado da Ribeira. E o par mais novo com quem dancei tinha 80 anos, artroses, bicos de papagaio e perguntou-me o nome 10 vezes.
12: Pois, olha, se calhar não tivemos muita sorte. Mas se a gente não arranja namorado no baile a vê-los, a tocar-lhes, e a falar com eles, como é que vamos conseguir isso na internet?
0: Olha, não te preocupes em vê-los. É como dizia o Camões: amor é fogo que há de sem se ver.
12: Ah, eu cá não gosto dessas coisas. Eu sou daquelas pessoas que nunca compra a fruta sem a palpar. Eu, para arranjar um namorado, olha, tenho que vê-lo primeiro.
0: Oh, isso é porque no tempo do Camões ainda não tinham inventado o Facebook.
12: O Face quê?
0: O Facebook, que é uma página na internet onde a gente pode conhecer pessoas.
12: Ah.
0: A gente põe lá umas fotos e assim os cavalheiros podem nos conhecer.
12: Ah, tá bem, mulher, olha, não custa nada tentar, que isto está uma crise que até para arranjar namorado. Por isso mais vale rezar a todos os santos.
0: Ah, então olha, faz aí uma pose que eu vou tirar uma foto com o telemóvel.
12: Ah, tá bom, pronto, olha lá, estou bem assim.
0: Não, vira-te, mas é de costas para mim.
12: De costas? Oh, mulher, então, mas de costas? Eu fico mal de costas.
0: Pois, mas de frente ficas pior.
12: Estás-me tão estúpida. Deves achar que és linda.
0: Cala-te, mulher. Tanta vez estava a brincar contigo. Vá, faz lá uma pose assim de modelo, vá.
12: Pois, faço mesmo. Que eu já tenho a minha idade, mas este corpinho ainda dá para o gasto.
0: Ah, sim, mulher. Deves gastar muito. Muita tinta para encobrir os cabelos brancos, muito creme para as rugas e muita pomada para o reumático.
12: Ah, lá estás tu outra vez. Olha, fica sabendo que quando era nova fui Missy.
0: Missy? Ah, só se foi lá no teu bairro.
12: Até foi mesmo. Qual é o problema? Não havia na ajuda moça mais linda.
0: Pois, filha, mas isso já foi há muitos anos. Agora precisas de ajuda, que é para ficares mais bonita, pá. Pronto, põe-te lá em pose, que eu depois eu peço ao meu sobrinho para dar assim uns retoques.

0: do Photoshopping.
1: Foto o quê?
0: Photoshopping. É um programa de computador que nos tira as rugas e deixa-nos assim mais magrinhas.
1: Ah, não me digas, mulher. Ando eu para aqui a fazer dieta e basta ao computador para nos deixar magrinhas.
0: Não sejas parva, então... Deixa-nos magrinhas, mas é só nas fotografias. O meu sobrinho dá uns retoques para a gente ficar assim, mais bonita.
1: Pronto, está bem, já percebi. Vamos lá a isso, olha. Tira lá as fotografias e mete lá nas internets. Eu já estou a perceber mais ou menos a coisa. Isto é como comprar roupa por catálogo. A gente vê o catálogo, escolhe e depois encomenda.
0: Bem, também não é assim. É que a gente não é cá a mercadoria. Mas sem inteligência não dá para mais, olha, até o que seja.
1: Ah, por acaso estás-me a chamar burra? Só porque fizeste o 9º ano já achas que és doutora?
0: Não, não sou nada doutora. Sou apenas uma mulher informada.
1: Ah.
0: Vá, faz lá um sorriso agora para tirar a foto.
1: Então vá lá. Estou bem assim?
0: Estás, mulher. Pronto, já está. Agora é criar um perfil na internet.
1: Até aos depois, ó mulher, diz-me lá.
0: E aos depois, aqueles senhores que gostarem de ti vão-te mandar uma mensagem.
1: Ai, credo, mulher, ai, eu estou eufórica. Ai, eu vou ficar a rezar para arranjar o namorado.
0: Pois, reza, reza, mulher, que isto com a crise que vá para aí, para arranjar homem, bem podes acender uma vela ao Santo António.
1: Ai, eu estou com esperança. Tenho fé que é este ano que eu desencalho. A crise de homens também não deve ser assim tão grande.
0: Oh, pois não. Qualquer dia temos que ativar o FMI dos homens.
1: Que é isso, homem, do FMI?
0: É o Fundo Macho Internacional.
1: Ah, eu quero lá saber se o homem é macho português ou macho internacional. Que isto com a crise que vai, olha, não se pode escolher a marca do produto. 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
17: 8 minutos depois das duas, uma vez mais, boa tarde, sejam bem-vindos à Linha Direta.
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17: É comigo que vai ficar ao longo desta hora de emissão, mas não só, também com a HR Motors.
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17: E já sabe, se a HR Motors é confiança garantida, essa é a frase que terá que dizer ao fazer o seu pedido através da linha habitual 266-502-766. Assim fez a nossa ouvinte Maria Custódia, a ligar de Monte Trigo. Muito boa tarde.
22: Boa tarde, João.
17: Olá, Maria Custódia, tudo bem?
22: Tudo bem, com um bocadinho mais fresco.
17: É verdade, hoje foi a primeira, aqui na parte da tarde, não é? Conseguiu ligar?
22: Oi.
17: Sim, senhora.
22: Eu vi, se é cá, a moto é confiança garantida.
17: Muito bem, essa é a nossa frase. E agora, quer ouvir?
22: E manda a luz.
17: Portanto, se a casa cair.
22: É essa.
17: Vamos dedicar.
22: É para dedicar a minha nome com as senhoras, é o Manelli, o cunhado, e a minha Adunda, e a Ana Maria da Saruja, e a Conceição, e a Maria Godinho.
17: Sim.
22: E é para os Pedreiros de Montrigo, e é para a Margarida de Montrigo e marido. E
17: muito
22: para
17: bem.
22: O resto do pessoal de Montrigo.
17: Muito bem, muito bem. Fica dedicada então.
22: É.
17: Maria Custódia, então, resta-me desejar-lhe um bom fim de semana.
22: Eu vou às festas.
17: Ah, pois, porque já ouvi dizer que por aí há festa, não é?
22: Ah, já festa, fim de semana.
17: Então, espero que se divirta, Maria Custódia.
22: Está bem, está bem.
17: Até segunda. Ah,
22: até segunda, bom fim de semana.
17: Muito obrigado, igualmente, boa tarde. Uhum. Vamos lá então ouvir a Banda Lusa, são os primeiros a tocar nesta hora de emissão. Ainda para mais, com um tema que bem conhecemos. Chama-se Se a Casa Cair.

0: E se a casa cair, um dos êxitos da Banda Lusa hoje, no arranque desta edição da tarde dos Discos Pedidos. E depois da Maria Custódia, temos por cá a Bete. Muito boa tarde.
1: Boa tarde, João. Como é que está? Está tudo bem?
0: Está tudo. E com a Bete, bem disposta?
1: Bem disposta, sempre bem disposta.
0: Por Vila Azê também temos assim um dia cinzento?
1: Sim, sim, está, está. Um dia muito cinzento hoje.
0: Muito bem.
1: Queria pedir aí o Zé Amaro um malhão do beijo.
0: Sim.
1: Uma ajudinha na frase.
0: Então, CHR Motors...
1: CHR Motors...
0: É confiança garantida.
1: A confiança garantia.
0: Muito bem. Portanto, vamos ouvir o Zé Amaro no Malhão do Beijo e dedicamos.
1: Em primeiro lugar, para já aqui para o meu amor Manuel, com um grande beijinho para ele. Pois vai para a minha mana Maria Custódia, que me deixou a porta aberta, com umas boas festas para ela, lá em Montrigo começam hoje, umas boas festas para ela, é o que eu desejo. E para a malta de Montrigo, também para a Comissão de Festas de Montrigo, para todos. Para a malta aí de Montrigo, para todos. E depois vai aqui para as minhas colegas do cafezinho, e depois vai dos ouvintes do AZ para todos, com um bom fim de semana para todos. Um beijinho muito grande e umas rápidas melhoras o pai da Daniela. Tudo a correr bem, é o que eu desejo. E um beijinho à sua mãe para a Évora também. Pronto, e está tudo já. Um bom fim de semana para todos. E até segunda, se vocês quiserem. Pronto.
0: Sim, senhora, muito bem. Fica dedicado.
1: Um beijinho, Diniz e à Mafaldinha. E bom fim de semana. Pronto.
0: Muito obrigado. Um beijinho também, Beto. Bom fim de semana.
1: Bom fim de semana, adeus.
0: Obrigado, uma boa tarde. Vamos então ouvir o Zé Amaro, o próximo a tocar em 99 FM. E traz-nos, claro, uma das canções bem conhecidas da sua carreira. Este Malhão do Beijo que já toca. Boa tarde. Até às 13, aguarda a sua participação pelo 266-502-766.

0: E depois de ouvirmos este Malhão do Beijo com o Zé Amaro, seguimos em frente com a participação da nossa ouvinte Fátima Henriques. Muito boa tarde, Fátima.
1: Boa tarde, João.
0: Como é que está?
1: Olha, estou a minha banda na cadeira, estou a descansar.
0: A descansar um bocadinho, não é? Geralmente.
1: Tem que ser.
0: Como acontece geralmente nesta hora, não é?
1: É mesmo.
0: Muito bem, muito bem. Ora, então vamos saber qual é a frase de participação.
1: Se é HR Moto, é compensa garantida.
0: Exatamente, e hoje vamos ouvir aqui música da região, não é?
1: Hoje é da minha terra.
0: Portanto, grupo instrumental de Montoito.
1: Eu sou de Montoito.
0: Pois, exatamente, eu já sabia, já me tinha dito.
1: Eu fui aqui criada, mas sou de Montoito.
0: Sim, senhor.
1: Nascida e batizada lá na Irê.
0: Muito bem.
1: Sim,
0: então, tá. Vamos dedicar a barragem da Vigia, não é?
1: Sim, vou dedicar às minhas filhas com um gabezinho pelas às 5. Vou dedicar às netas, aos netos, às bisnetas, ao marido, aos genros, à família, à dona Rosarinho, para o senhor Zé Adorto, para a continuação melhor. E para todos nós participantes e ouvintes. Bom fim de semana para toda a gente.
0: Muito bem, fica então dedicado. Fátima, espero que também possa passar um ótimo fim de semana, está bem?
1: Esperamos, sim. Sei lá, a gente nunca sabe.
0: Pois, nunca se sabe o dia de amanhã, mas...
1: É mesmo, João, é mesmo.
0: Então, segunda-feira...
1: Esperamos, sim, correu tudo bem.
0: Claro, segunda-feira cá esperamos.
1: Até segunda, João.
0: Até
1: bom
0: segunda.
1: Semana,
0: igualmente, obrigado, boa tarde. 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

0: Aí está o grupo instrumental de Montoido trazer-nos então a barragem da Vigia. São 14 horas e 27 minutos, edição da tarde dos discos pedidos em 99.0 FM. Vamos agora conversar com o nosso ouvinte habitual também, João Cosme. Muito boa tarde.
1: Muito boa tarde, João. Boa tarde também a todo o auditório.
0: Como é que está este homem da máquina?
1: O homem da máquina está bem, recomenda-se.
0: Porque são vários homens das máquinas, digamos assim.
1: É verdade. Hoje há muitos. Aquilo me encontra, há aqui muitos.
0: E ouvir a voz de arreganhos também há muitos.
1: Sim. Pelo menos um que eu saiba, há de certeza.
0: Pelo menos aí na zona.
1: Aqui na zona.
0: Que é o Manuel.
1: É o Manuel.
0: Exatamente.
1: É que costuma estar na escuta também.
0: Muito bem. Sim, é capaz de estar, não é? Ora bem, João, então vamos...
1: E o Becas também está?
0: Ah, mas o Becas não é o homem da máquina.
1: Não é porque ele não quer algar.
0: Pois, olha, fica a sugestão.
1: Há falta...
0: Fica a sugestão, pode ser que ele queira mudar de trabalho, não é?
1: Há falta de manobradores.
0: Pois, então?
1: Se ele quiser, eu arranjo-lhe para cá, com o meu patrão.
0: Muito bem, fica o convite feito, fica o convite feito ao Becas.
1: Eu já cá meti o meu filho.
0: Sim.
1: O meu filho trabalha comigo há um ano e tal cá. Foi chefe de talho numa superfície comercial em Montemor.
0: Sim.
1: Depois vangou-se lá com uma chefe que passava por cima dele com outras coisas e ele diz que não estava para aquilo, não estava para aturar e veio-se embora e pronto.
0: Exatamente.
1: E eu meti o carro. Cá está, um ano e meio já.
0: Muito bem, muito bem. Sim, senhor, então vamos à frase, João.
1: CHR Motors é a confiança garantida.
0: E quem vamos ouvir?
1: Álvaro Fabião, com O Que É Que Eu Faço.
0: Exatamente, O Que É Que Eu Faço Sem Ti, é o nome da música.
1: O Que É Que Eu Faço Sem Ti.
0: Vamos dedicar essa canção.
1: Vamos dedicar antes mais ao João, ao Becas e a todo o auditório. Já, como diz a Conceição Alves, vai de A a Z para não demorarmos mais tempo, para darmos possibilidades a quem quer entrar. Votos de um bom fim de semana, tudo bom para todos e, se possível, na segunda-feira cá estaremos de novo para iniciar mais uma semana de trabalho. E mais uma semana aqui nos discos pedidos.
0: Exatamente, cá vos espero todos, não é? Ou pelo menos a maioria.
1: A maioria.
0: João, então, olhe, um abraço e boa viagem até casa.
1: Muito obrigado, tudo bom, João.
0: Muito obrigado, até a segunda. Vamos então ouvir esse tema do Álvaro Fabião que recordamos, O Que É Que Eu Faço Sem Ti. É uma balada que certamente vai gostar de ouvir, caso não conheça.

0: que é que eu faço sem ti? A voz de Álvaro Fabião. Vamos em frente com mais uma chamada na tarde de sexta-feira, aqui na Voz de Reguengos, e agora conversamos com a nossa ouvinte Ana Marques. Muito boa tarde.
1: Boa tarde.
0: Olá Ana, tudo bem?
1: Tudo bem.
0: Como é que está? Bem disposta?
1: Está tudo bem,
0: sim,
1: estou bem disposta.
0: Isso é que é preciso, é haver boa disposição, não é?
1: Oi?
0: Ana, então vamos querer saber qual é a frase de participação.
1: Uma ajudinha, se faz favor.
0: Se é HR Motors.
1: Se é Motors.
0: É confiança garantida.
1: Confiança garantida.
0: Muito bem. O que é que vem pedir para ouvir?
1: O Jorge Guerreiro.
0: Com a coboiada, não é?
1: Com a coboiada.
0: Muito bem. Vamos então dedicar.
1: Vou dedicar às minhas colegas, às minhas amigas, aos meus patrões, ao meu companheiro, aos meus filhos, à minha filha, netos, para as minhas primas, à minha irmã, para a minha mãe, para o meu irmão, para o meu companheiro, para a Clarinha da Azaruja, para a Maria José, e aí para o João, e uma boa tarde para toda a gente e para quem gostar de ouvir.
0: Muito bem, da minha parte o meu muito obrigado também. Ana, então resta-me agradecer a sua participação e desejar-lhe também um bom fim de semana.
1: Obrigado.
0: Até à próxima.
1: Até à próxima.
0: Boa tarde, obrigado. Ana Marques a participar e a pedir então o Jorge Guerreiro. Antes, vamos relembrar o patrocínio que temos na hora.
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0: Coboia. Jorge Guerreiro a trazer então esta coboiada. Vamos para mais uma participação e agora por cá, porque temos o Becas. Muito boa tarde.
1: Boa tarde, Sr. Ferreira, está bom?
0: Eu estou, e o Becas?
1: Está tudo bem.
0: Bem disposto, não é?
1: Está tudo a correr bem. E os ouvintes também está tudo bem, graças a Deus, é o mais importante.
0: É verdade, parece que sim. É. Pelo menos com quem tenho falado, não é?
1: Exatamente. Se agarram outras, a confiança é garantida.
0: Isso mesmo, essa é a nossa frase.
1: Espetáculo. As primas ficaram contentes de ouvir o Jorge Guerreiro.
0: Provavelmente, eu não sei se elas estarão a ouvir, não é?
1: Pois, também não sei, mas é capaz de estar, eu não sei.
0: Pois.
1: E agora não tenho ligado. Quer que vá aqui para os topos, deixa lá ver. É ser pá, se real... por aí fora.
0: Se realmente estiverem a ouvir...
1: Talvez ficaram para correr, ligam é para mim, é uma coisa impressionante. É o Cosmo.
0: Ah, é o João Cosmo, está a dar
1: é
0: um
1: o Cosmo. É o Cosmo, como diz a Nevita, o Cosmo. Deixa lá ver a adivinha dela hoje.
0: É, pois, não sei, pô. Não sei se ela consegue entrar.
1: É pá, até os mesinhos de 10 anos sabiam que ela das foi. Ó Ferreira, tu é uma coisa impressionante.
0: Eu para adivinhas não sou realmente grande coisa, a verdade seja dita.
1: Vá lá saber se ainda mexerem na rádio, já não é mau.
0: Já não é mau, exatamente, exatamente. Ainda bem alguém que me compreenda, não é?
1: Exatamente, é como o Cosmo lá na máquina, quer que vá para lá, é igual.
0: É verdade, aqui o João Cosmo estava a oferecer trabalho.
1: Pois, exatamente.
0: Portanto, Becas... Se a coisa der para o torto, alguém que me compreenda, não é?
1: Exatamente. É como o Cosmo lá na máquina, quer que vá para lá, é igual.
0: É verdade, aqui o João Cosmo estava a oferecer trabalho.
1: Pois.

0: olhos fechados. Meteram lá um a mandar nele, que não sabe qual é o número das chaves, e ele vê-se embora.
1: Pronto.
0: Resolveu o problema. Pronto, acabou-se.
1: Há situações assim, não é?
0: Agora andar a dar aulas para ensinar outros. Pronto, ficou melhor.
1: Pronto.
0: Então, acho que vem por bem.
1: Enfim, bom, então vamos ouvir a Ana Moura.
0: Vamos ouvir a Ana Moura, vá.
1: Vamos ouvir as andorinhas, não é?
0: As andorinhas da Ana Moura, que elas também vão à Feira da Luz.
1: Parece que sim.
0: E depois vês se lá vou ou não, logo vês conforme a hora e o local. O local é o mesmo sítio sempre.
1: Sim.
0: E pronto, vá. Como já estou aqui há muito tempo, a música vai para toda a gente. Um bom fim de semana e tudo a correr bem.
1: Sim, senhor. Becas também, um bom fim de semana. Um abraço e até segunda-feira.
0: Adeus e obrigado.
1: Obrigado eu pela participação.
0: Tchau.
1: Vamos ouvir então a Ana Moura e, pelas minhas contas, vamos ainda ter a possibilidade de conversar com mais um ouvinte.

0: Uma das grandes vozes nacionais, Ana Moura e as Andorinhas. Faltam já 13 minutos para as 3 da tarde. Ficamos agora em Reguengos Monsaraz com a participação da Marília. Muito boa tarde.
1: Boa tarde, João.
0: Tudo bem?
1: Tudo. O meus netos e a casa cheia.
0: Ah, pois já estava a contar-me isso há pouco em off, não é?
1: Sim.
0: Hoje está bem acompanhada?
1: Estou com o balão e os dois balanitos.
0: Ah, que maravilha. Portanto, é caso para dizer que é uma casa cheia de balões.
1: E todos coloridos.
0: E todos coloridos, sim senhora. E portanto estão todos a ouvir a voz da Reguengos.
1: Todos, é verdade.
0: Que maravilha.
1: Tudo muito no silêncio.
0: Tudo no silêncio, sim senhora. Bom, então vamos à nossa frase, Marília.
1: Isto tem que ser uma ajudinha, João.
0: Então, se é HR Motors.
1: Se é HR Motors.
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0: Muito bem. E quem vamos ouvir?
1: A Rosinha hoje.
0: Com a Bárbara Tinoco, não é?
1: Sim, sim.
0: Deixou-me a mala no comboio.
1: É verdade.
0: Há histórias assim, não é?
1: Ela é que o diz.
0: Pois. Vamos dedicar a música?
1: Olha, vou dedicar esta música ao meu marido e a todas as pessoas.

0: gostar de ouvir esta música, porque ela é divertida.
1: Sim, senhora.
0: Já está a zangar, meus meninos.
1: Não, não vale a pena.
0: Pois.
1: E é só, Maria Liga?
0: É só.
1: Pronto.
0: E ao João Cosme, ao Francisco Eiro. Pronto, à Ana Vita com um grande beijinho. E a todos os ouvintes.
1: Sim, senhora. Muito bem.
0: Renato.
1: Pronto.
0: Pronto.
1: Então está dedicado, Marília.
0: Bom
1: espero...
0: fim de semana, João.
1: Um bom fim de semana também para si.
0: Obrigada, beijinho.
1: Um beijinho, boa tarde, obrigado. Yes. Ora bem, vamos mesmo ficar por aqui quanto à sua participação via telefone nesta edição da tarde dos Discos Pedidos e na linha direta que estará de regresso então na próxima segunda-feira. Quero lembrar que daqui a pouco vamos ter notícias na voz de Reguengos, a informação regional a passar pela sua rádio. Antes quero lembrar uma vez mais, tenho vindo ao longo do dia aqui a informar o nosso auditório que as conversas sérias voltam à antena já amanhã, sábado, e vai ser depois das 16 horas, num debate com os mais novos representantes dos dois partidos do arco da governação. Como é que olham estes prováveis futuros políticos da cidade para o que se está a fazer e, sobretudo, que ideias novas acrescentam para o futuro? Têm eles um olhar crítico e construtivo desta cidade e concelho para a próxima década? Curioso? Saberemos. 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
1: Ora aí está, sem dúvida, passe por lá, ali no stand junto ao Pingo Doce. Estamos então no final da linha direta para ouvirmos o pedido da Marília, Bárbara Tinoco e a Rosinha juntas neste dueto Deixou-me a Mala no Comboio, é a canção que encerra esta hora de emissão. Daqui a pouco as notícias e depois mais uma hora comigo. Até às 16h, fico por aí.

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2: Mais uma vez, muito boa tarde. O município de Reguengos de Monsaraz irá promover no próximo domingo a caminhada Caminhar e Limpar, uma iniciativa que alia a prática desportiva à sensibilização ambiental. O percurso, com cerca de 6 quilómetros de dificuldade fácil, inicia-se às 9 da manhã no Centro Cultural do Outeiro e termina na Praia Fluvial de Monsaraz. A variante nascente de Évora, integrada no itinerário principal 2, foi inaugurada ontem numa cerimónia que contou com a presença do secretário de Estado das Infraestruturas, Hugo Espírito Santo, para além de outras entidades que estiveram presentes. Com 12 km mais 800 metros de extensão e perfil de autoestrada, a nova variante estabelece a ligação entre o nó de Évora nascente da A6 e a Nacional 18, criando alternativas à circulação rodoviária pelo lado nascente da cidade. Segundo a Infraestruturas de Portugal, os investimentos rodoviários concluídos no âmbito deste programa permitiram ultrapassar a meta inicialmente estabelecida com 154 quilómetros de estradas construídas ou requalificadas face aos 111 quilómetros previstos. Para a CIMAC, a concretização desta obra representa um passo importante no reforço da coesão territorial e das condições de mobilidade no Alentejo Central. O investimento em infraestruturas de transporte é fundamental para aproximar territórios, melhorar a circulação de pessoas e mercadorias e reforçar a capacidade da região para atrair investimento, empresas e visitantes. O PCP aproveita a inauguração da variante à cidade de Évora, reclamando a conclusão do restante troço do IP2 junto a Évora, considerando que esta parte da estrada, cujas obras pararam em 2011, não pode continuar ao abandono. Em comunicado, a direção da Organização Regional de Évora do PCP afirma que o IP2 não está concluído, prometendo prosseguir a luta para que seja concretizado, à qual o governo não pode deixar de dar resposta. Os comunistas aludem ao troço do IP2 entre a nova variante nascente em Évora, inaugurada ontem, e o ramal de Somanzos, cujas obras foram suspensas em 2011 pelo então governo PSD-CDS-PP devido à crise. E, por sua vez, o Partido Socialista saudou a abertura da variante nascente, a Évora do IP2, mas argumenta que esta infraestrutura crucial foi assumida por um governo socialista e também abandonado e totalmente paralisado em 2011 por um executivo do PSD. Em comunicado, a Federação Distrital de Évora do PS congratula-se com a inauguração da variante da capital de distrito para ligar-se ao itinerário principal 2, uma obra estruturante de 54,9 milhões de euros, financiada pelo Plano de Recuperação e Resiliência. E no dia 24 de setembro, Mourão recebe o terceiro encontro da Rede Intermunicipal de Bibliotecas do Alentejo Central. O tema deste ano é dedicado às bibliotecas verdes, um momento de reflexão e partilha sobre o papel das bibliotecas na promoção da sustentabilidade, na construção de comunidades mais conscientes e no contributo para a Agenda 2030. É esperada a participação de mais de uma centena de técnicos de todos os municípios do Distrito de Évora. A data limite de inscrição é 21 de setembro. A Câmara Municipal de Montemor está a preparar novos loteamentos na cidade e em várias localidades do concelho, depois de ter concluído a requalificação de 11 fogos e avançado com outras medidas destinadas a aumentar a oferta habitacional. As intervenções foram apresentadas pelo presidente da autarquia de Montemor Novo, Carlos Pinto Sá, em declarações ao jornal Digital.pt, nas quais reconhece as dificuldades sentidas pela população no acesso acesso à habitação, sobretudo entre os mais jovens. Entre as medidas já executadas encontra-se a recuperação de 11 habitações municipais, uma intervenção iniciada no anterior mandato e entretanto concluída. Estas intervenções procuram colocar imóveis novamente no mercado habitacional e aumentar a oferta disponível para agregados familiares com dificuldades no acesso a uma habitação. Outra das medidas passa pela disponibilização de terrenos municipais para famílias que pretendam construir habitação própria. As medidas integram a estratégia municipal para aumentar a oferta de habitação e responder à subida dos preços, que, segundo o autarca, tem dificuldade o acesso a uma casa por parte dos trabalhadores, das famílias com menores rendimentos e também dos jovens. A maior bifana do mundo regressa às festas do Conselho deste sábado, desta vez com uma versão especial com queijo. O município espera voltar a reunir milhares de pessoas em torno de um dos grandes símbolos gastronómicos de Vendas Novas. 20 metros de bifana. É esta a nova meta de Vendas Novas para as festas do Conselho, que decorrem até ao próximo dia 7 de setembro. Depois dos 15 metros alcançados em 2024, a maior bifana do mundo está de regresso e promete voltar a ser um dos momentos altos do programa. A iniciativa realiza-se no final da tarde de amanhã e terá uma novidade, ou seja, essa mesma, a gigante bifana que será confeccionada com queijo, dando protagonismo à bifana especial com queijo. A bifana será igualmente protagonista de uma iniciativa solidária. O município vai promover as 1000 bifanas solidárias, disponibilizando 1000 unidades mediante um donativo mínimo de 1 euro. A totalidade do valor angariado será entregue à Liga Portuguesa contra o Cancro. O cartaz musical inclui Rosinha, Bárbara Tinoco, Miguel Gameiro, Espol Norte e Marisa Liz, aos quais se junta uma programação diversificada com artistas locais, animação musical, canto, folclore, desporto, atividades para crianças e jovens e também artesanato. A gastronomia e os produtos locais assumem igualmente um papel de destaque ao longo dos 4 dias de festa. Com a entrada livre, as festas do Conselho de Vendas Novas voltam assim a apostar na conjugação entre a música, a tradição, a gastronomia e o convívio, tendo a bifana como um dos principais símbolos de uma terra que fez desta especialidade uma das suas imagens de marca. E a vice-presidente da Câmara Municipal de Beja, Liliana Capecinha, informa numa reunião do Beja Consegue que vai suspender o seu mandato autárquico por motivos profissionais. Segundo a coligação, Liliana Capecinha vai regressar ao cargo que ocupava na Assembleia da República. Ainda a vereadora vai apresentar a sua suspensão na próxima reunião de Câmara no dia 9 de setembro. E a Festa do Avante assinala este ano uma edição histórica ao comemorar 50 anos de existência, com 3 dias de programação até ao dia 6 de dezembro, ou seja, até domingo, na Quinta da Atalaia, em Amora, Seixal. As portas abrem esta sexta-feira às 18 horas, com o primeiro grande concerto no palco 25 de Abril, marcado para às 21 horas, com a 9ª Sinfonia de Beethoven, interpretada pela Orquestra Sinfonieta de Lisboa, Coro Sinfónico Lisboa Cantá e também solistas convidados. Concertos, cinema, teatro, gastronomia, exposições e debates integram um programa que pretende continuar a juntar milhares de visitantes em torno da cultura, do convívio e da solidariedade. Quanto ao desporto, enquanto não têm início os campeonatos distritais, as provas da Federação Portuguesa de Futebol vão ter mais uma jornada. No Campeonato de Portugal, Série 4, disputa-se a jornada número 3, composta pelos jogos Juventude Portel, Serpa 1 de dezembro, Aljustrelense Alcochetense, Imortal Sintrense, Lagense Vitória de Setúbal, Santa Clara B Lagoa e Amora Real Massamá. O destaque vai naturalmente para o derby distrital entre os Eborenses e o Portel. Já na Liga, o Lusitano de Évora, jogo que acontece no domingo no estádio do Algarve, frente ao Lutano, jogo da Jornada 4.
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3: Senhores ouvintes, fala-vos o segundo sargento Rui Beijinho da Sala de Situação do Comando Territorial da Guarda Nacional Republicana Évora para vos informar acerca da atividade operacional desenvolvida no dia 3 de setembro de 2026. Na área de responsabilidade deste comando ocorreram 4 acidentes de viação, sendo 3 despistes e 1 atropelamento, do qual resultaram 2 feridos leves e 1 ferido grave. Registrou-se um incêndio de natureza agrícola, tendo adido cerca de 0,05 hectares de pasto, tendo resultado danos materiais. No âmbito da criminalidade, foram registradas 11 ocorrências, sendo 3 crimes contra as pessoas e 8 crimes contra o património. No âmbito de controle nacional, registramos 46 infrações relativas à legislação rodoviária, 3 infrações relativas à legislação policial e 1 infração relativa à legislação ambiental. Mantendo as operações direcionadas à prevenção da floresta e ao controle do mato na Madeira do Pinheiro, no policiamento intensivo cheiro, sensibilização da problemática dos afogamentos, uma operação com incidência na sensibilização para a necessidade de adoção de comportamentos de autoproteção no seio escolar, uma operação com incidência na segurança das residências no período de veraneio, verão seguro, campo seguro e uma campanha com incidência na proteção do abutre preto. Por hoje é tudo, a salva situação do Comando Territorial de Évora e recente efetiva desta unidade. Desejo a todos vós um ótimo dia.
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8: 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Depois, às 23h30, a abertura do Parque de Eventos do Telheiro com música ambiente. No dia 4, sexta-feira, a partir das 21h30, a atuação do Grupo Sevilhanas Coração Flamenco. Depois, às 22h15, a primeira largada pela rua principal da aldeia, com dois touros e três vacas e um bezerro. Depois, a abertura do bazar à meia-noite, DJ Brata à meia-noite e meia e a tradicional sorda de galho às 4 horas. No sábado, largada a partir das 18 horas. Depois, às 22h15, a atuação do grupo de dança da freguesia Power Girls e os Encantamodas às 22h45. Depois, às 23h45, o baile tradicional com Luís Marques e às 4 horas, tradicional a sorda de alho. No domingo, dia 6, com a entrada livre também, aliás, todos os dias tem entrada livre, cerimónia religiosa, início da procissão com a imagem do padroeiro São Sebastião às 18h30, acompanhada pela Banda Filarmónica Harmonia Reguenguense, seguida de missa e depois a abertura do bar com música ambiente a partir das 22 horas. É, portanto, este o programa das festas em Telheiro, festas em honra de São Sebastião, dias 3, 4, 5 e 6 de setembro. É já, portanto, no próximo fim de semana.
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2: E aqui mesmo, na Voz da Região, eu continuo consigo até às 4.
13: João Ferreira.
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2: Esta é habitualmente uma hora em que recebemos muitas das vozes nacionais. Hoje não temos convidado, ainda assim espero que possa fazer-me companhia aí desse lado, ligado aos 99 FM ou então à emissão online em qualquer ponto do país ou do mundo, em vozdereguengos.pt. Tenho boa música para lhe dar até às 4, deixe-se ficar. Para já, iniciamos a hora com o GNR e Dunas.

Estas são as chamadas Canções Eternas, trazida por António Variações, a canção do Engate. Mais atrás ouvimos também na abertura de hora essa canção que abriu esta hora de emissão, As Dunas de Gon, o GNR. Bom, e não sei se sabe, mas hoje assinala-se o Dia Nacional do Psicólogo, é precisamente a 4 de setembro, e o projeto Educar para o Futuro, em Reguengos de Monsaraz, do qual faz parte o Dr. Rui Paixão, que colabora com a Voz de Reguengos e que tem aqui um espaço regular na nossa emissão, partilharam de facto nas redes sociais este texto que hoje também gostaria de partilhar convosco. Hoje celebramos o Dia Nacional do Psicólogo, uma oportunidade para reconhecer a importância destes profissionais no acompanhamento e bem-estar em todo o contexto educativo. Na escola, o psicólogo desempenha um papel fundamental, ajudando os alunos a compreender e a gerir as suas emoções, a ultrapassar dificuldades, a desenvolver a autoestima e a construir relações mais saudáveis. É também um importante apoio nas escolhas e desafios que fazem parte do percurso escolar e pessoal. Educar vai muito além da aprendizagem de conteúdos. Cuidar da saúde psicológica é cuidar do futuro.

0: É com esta grande senhora que estamos a chegar já às 3:30 da tarde, uma voz que infelizmente já não está connosco. I Don't Wanna Lose You, Tina Turner, a caminho das 3:30 e rumo também a mais um fim de semana que está por aí a chegar. 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
0: Voltamos à música daqui a pouco.
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0: Estamos a 25 minutos das 4, voltamos à Música Nacional e agora mais uma boa recordação com Mafalda Veiga e Luís Represas, juntos em Fragilidade.

0: Uma canção simplesmente genial na voz de Susan Vega, este Luca que estamos aqui a recordar, também na tarde da rádio, quando estamos a 17 minutos das 4. Uma boa viagem para si que vai ao volante na companhia da voz de Reguinhos, ligado aos 99 FM. E claro, nunca, nunca esquecemos aqueles que também estão ligados à internet, a ouvir-nos em vozderreguinhos.pt, em qualquer parte do país ou em qualquer parte do mundo. Espreitamos a previsão do estado do tempo para as próximas horas. Vamos olhar para a próxima noite no que diz respeito à temperatura mínima em Reguengos de Monsaraz. Pode contar com uma temperatura de 22 graus na próxima noite. Amanhã sábado vamos estar ainda sob aviso amarelo devido às altas temperaturas, até porque amanhã vamos ter novamente uma pequena subida da temperatura. Vamos ter um dia de céu pouco nublado, vento a soprar fraco, com 39 graus previstos para Reguengos de Monsaraz. Depois, no domingo, voltamos a ter novamente uma subida da temperatura com um dia de céu limpo, já sem avisos da meteorologia. Ainda assim, Reguengos de Monsaraz vai chegar à máxima de 41 graus.
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0: Com um dia de céu limpo, já sem avisos da meteorologia. Ainda assim, Reguengos de Monsaraz vai chegar à máxima de 41 graus.

responsabilidade da Câmara Municipal de Reguengos de Monsaraz, que está no ar sempre às quartas-feiras, com a reposição às sextas depois das 16h30. E agora vamos escutar uma das grandes bandas do universo. Eu diria mesmo isto, porque de facto são os grandes Scorpions que vêm por aí. Já tocam este You and I.

Mais um grande senhor da música a passar por cá hoje, nesta tarde de sexta-feira, George Michael e o Show Zoam, neste Wake Me Up Before You Go Go. Estamos quase no final de mais uma hora da missão em que contámos com o apoio da Silca de Frutas aqui em Reguengos de Monsaraz. Nunca é demais também lembrar que dentro de alguns minutos vamos ter toda a informação regional na cadeia regional de informação, num simultâneo Rádio Voz de Reguengos, Rádio Elvas. Vai ficar, portanto, com toda a informação dentro de alguns instantes. Bom, e na próxima semana, certamente, muitas mais entrevistas iremos ter por aqui, muitas mais conversas irão surgir por aqui, neste espaço que habitualmente temos com os nossos artistas, na hora do artista, e nomeadamente uns rapazes de Reguengos de Monsaraz, que temos vindo a tocar por cá nos últimos dias. Não sei se já ouviu falar do projeto Retrospectiva.

Posso desde já dizer-vos que na próxima semana vamos recebê-los. Eles são cinco elementos. Os Retrospectiva são de Reguengos de Monsaraz e estão agora a lançar-se na música. Nós por cá damos uma ajudinha com este Tchau Querida, é o primeiro single, mas segundo sabemos, parece que estão a nascer mais canções. Vamos querer saber tudo muito, muito em breve. Portanto, nessa conversa que iremos ter com eles. Para já ficamos mesmo no final de hora com esta canção. É o primeiro single dos Retrospectiva. Desejo-lhe a continuação de uma boa sexta-feira e, claro, também um bom fim de semana para si.

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1: Passamos para as notícias na Rádio Elvas. Antigo militar e futebolista em Elvas regressa à cidade Património Mundial para apresentar a obra Contos com Sonho. Clubes de Verão de Campo Maior fecham com um balanço extremamente positivo. Apoio da Garrafa de Gás Solidária em destaque na rubrica da DECO. Festas da Cidade e da Exaltação da Santa Cruz animam os tremores ao longo do fim de semana. São estes os principais temas que desenvolvemos já de seguida. Natural de Almada e a residir em Espolzendo, Vítor Ferreira, ex-militar em Elvas e antigo jogador do clube de futebol os Elvenses, regressa à cidade de Património Mundial este sábado para apresentar a obra Contos com Sonho. A ligação especial a Elvas começa por dizer o autor remonta ao ano de 1975.
2: Desde 1975 cumpri serviço militar no antigo Cica de Elvas, né? Durante 16 meses estive aí e joguei futebol também no clube de futebol dos Elvenses, na terceira divisão nacional, e então isso marcou-me. Tenho muitos amigos aí, infelizmente alguns também já perdi, e vou anualmente em setembro em um almoço com fraternização com os antigos atletas dos Elvenses, e desta vez coincidiu com o pedido para fazer um lançamento do meu livro no dia 5 de setembro.
1: Contos com Sonho é um livro formado por 30 histórias que têm por base episódios da própria vida de Vítor Ferreira, que surge depois de o autor ter lançado uma obra de poesia há já quase 20 anos.
2: Em 2007 editei um livro de poesia e depois tive estes anos e tinha ouvido alguns contos que são histórias da vida real e que eu consegui juntar e depois entendi que devia mostrar isso pelo menos aos meus amigos e meus chamantes de sucesso, e foi depois que tive a ideia de lançar o livro. É um livro de contos da minha vida real, são 30 histórias, entre as quais 6 delas são passadas precisamente na altura em que eu estive a cumprir serviço militar e cheguei a futebol em Elvenses. Portanto, durante esses 16 anos tenho aí 6 histórias que fazem parte desse livro. É um livro com uma parte cronológica que vem desde os meus tempos de criança e até agora. Tentei fazer assim uma coisa engraçada.
1: Tendo conta que no momento da apresentação da obra irá também dar a conhecer alguns dos seus trabalhos de pintura a óleo, o Vítor Ferreira deu-se esperar contar na sessão com a presença de todos os amigos que o fez em Elvas.
2: Essa é a intenção, não é? Que estejam lá muitas pessoas, e é engraçado que eu aproveitei a oportunidade, como faço pintura artística a óleo, e então surgiu a hipótese de também ter lá na sala, quando for o lançamento, ter exposto 8 trabalhos a óleo. Isso também quer dizer as pessoas pelo menos ficam a conhecer outra faceta da minha parte, não é?
1: Portanto, ex-militar, ex-futebolista, escritor e artista plástico.
2: Sim, isso como óbvio só, não, eu não tenho formação, é uma coisa que eu faço como óbvio. Para além disso, eu trabalhei na indústria naval.
1: A apresentação do livro de Vítor Ferreira a ter lugar no Museu Militar de Elvas está marcada amanhã para as 16h. Cerca de uma centena de crianças participou entre julho e agosto em mais uma edição dos Clubes de Verão, uma iniciativa promovida pelo município de Campo Maior com o objetivo de proporcionar atividades de ocupação de tempos livres durante as férias escolares. O presidente da Câmara de Campo Maior, Luís Rosinha, que recorda que a realização das festas do povo obrigou este ano a algumas alterações no funcionamento habitual dos Clubes de Verão, assegura que a adaptação feita com a passagem das crianças do centro comunitário para a zona do restaurante das piscinas descobertas não comprometeu o sucesso da iniciativa.
3: Mais uma vez, mais um ano de muito sucesso, com muita participação. Este ano também, além de Festas do Povo, nós tivemos de transitar os nossos alunos para as piscinas descobertas, para o espaço do restaurante. Eu acho que eles divertiram-se imenso, houve N atividades. Portanto, é sempre um balanço positivo, uma medida de apoio, mais uma medida de apoio que o município de Campo Maior, ano após ano, vai dando às famílias, porque não é fácil neste período todo do verão que as nossas crianças estejam devidamente ocupadas. Portanto, é muito positivo, é um saldo extremamente positivo e, claro, agradecer também aos pais a confiança que depositam no município ano após ano no sentido de ter os seus filhos connosco, com os nossos monitores.
1: Ao longo de 2 meses, os participantes tiveram acesso a um programa diversificado de atividades, proporcionando momentos de convívio, diversão e aprendizagem, acompanhados por uma equipa de monitores. O Governo prolongou o apoio da Bilha Solidária até meados deste mês de setembro, a medida que estava prevista terminar a 30 de junho foi estendida pela Ministra do Ambiente e Energia, mantendo-a com participação excepcional de 25€ por botija de gás, destinado aos consumidores economicamente mais vulneráveis para a aquisição de gás de botija. Este subsídio, que cobra até 2 botijas por mês, com um teto máximo de 12 por ano, representa um alívio financeiro imediato e crucial para milhares de famílias que utilizam este recurso essencial para cozinhar e aquecer água. Apesar da DECO acolher a decisão de forma positiva, a Associação deixou um alerta crítico sobre a natureza desta ajuda, sublinhando que a sucessão de prolongamentos temporários apenas mascara uma necessidade que é permanente no cotidiano das famílias mais desfavorecidas. Para a DECO, torna-se urgente bater e implementar uma solução estrutural e definitiva, em vez de continuar a depender de medidas provisórias que deixam os consumidores em constante situação de instabilidade energética. Este o tema em destaque esta semana na rubrica da DECO com Helena Guerra, do Gabinete de Inovação e Projetos da Associação para a Defesa do Consumidor, para ouvir às 16h30, também no site em radioelvas.com. Estremoz celebra entre hoje e domingo mais uma edição das festas da cidade e da exaltação de Santa Cruz, um dos momentos mais aguardados do calendário festivo do concelho. O Rocio Marquês de Pombal volta a ser palco destes 3 dias de tradição, música, convívio e animação. Do programa de espetáculos destacam-se os concertos de Os Voguinhas hoje, de José Cid amanhã e dos À Toa no domingo. As festividades que prometem reunir estremocenses e visitantes num programa que alia as tradicionais cerimónias religiosas a momentos de entretenimento para todas as idades, tal como refere a vice-presidente da Câmara de Estremoz, Sónia Caldeira, voltam a ser organizadas pelo município em parceria com a paróquia de Santo André.
0: É uma organização conjunta entre o município de Estremoz e a paróquia de Santo André e contamos que seja mais um momento em que os estremocenses têm motivos para se juntarem, para confraternizarem, para juntos também celebrarem aqui as nossas festas da cidade, já também tão tradicionais. Vamos ter cerimónias religiosas, como é a organização da paróquia de Santo André, entretanto também felicitar o Sr. Padre Ricardo Cardoso, que é o novo parco das paróquias aqui de Estremoz e que vai entrar aqui em funções no início de dezembro da melhor forma com as festas da cidade, mas para além das cerimónias religiosas iremos também ter animação de rua, espetáculos, fogo de artifício e depois temos aquilo que é tradicional nas festas e mesmo até nas festas das aldeias, que as pessoas podem ir ao recinto das festas, que é no nosso recio, um espaço muito amplo em que cabe toda a gente, tem restaurante com frangos assados, pão com chouriço, bifanas, depois há a quermesse, há aquelas barraquinhas tradicionais dos bolos e das rifas e depois alguns divertimentos também para as crianças.
1: Com entrada livre e um programa que combina tradição, religião, música e convívio, os Estremoz voltassem a celebrar a sua identidade e as suas tradições no coração da cidade, convidando a população e os visitantes a participar em mais uma edição das festas da Exaltação da Santa Cruz. A instalação de 16 monoblocos pré-fabricados junto à Escola Básica dos Safaris del Rei, em Évora, deverá permitir o arranque do ano letivo em condições de segurança, enquanto se aguarda pela intervenção de reabilitação do edifício escolar. A solução foi encontrada pela Câmara Municipal de Évora, em articulação com a direção do Agrupamento de Escolas Gabriel Pereira e os representantes de pais, depois de terem sido avaliadas diferentes possibilidades para garantir o funcionamento da escola durante o período de obras. A vereadora na Câmara de Évora, Carmen Carvalheira, explica que chegou a ser equacionada a transferência temporária das atividades para a Escola André de Rezende, mas essa possibilidade acabaria por criar constrangimentos no funcionamento daquela escola.
4: A solução foi muito trabalhada com os representantes dos pais, foi trabalhada com a direção do agrupamento, avaliámos todas as possibilidades, pensou-se, avaliou-se também a atividade escolar durante o período de obras acontecer junto a André de Rezende, mas isso também criaria algumas restrições no normal funcionamento depois do ano letivo da Escola André de Rezende e por isso o que se está encontrado é fazer os monoblocos que já estão a ser instalados e que vão estar perto da Escola dos Safaris del Rei. Assim resolvemos os problemas que também nos preocupavam de possíveis barulhos durante a obra e as aulas e agora está, espero eu, que fique tudo pronto para depois o agrupamento poder tratar dos monoblocos, exatamente, e as aulas acontecerem com o menor constrangimento que estas coisas trazem.
1: Os monoblocos ficarão instalados no parque de estacionamento junto ao Hospital do Patrocínio, nas traseiras da escola e estarão ligados por um corredor de circulação. Foi também também criada uma passagem no muro para permitir o acesso direto às instalações escolares. A solução irá permitir manter os alunos próximos da escola, nomeadamente para as refeições, uma vez que parte das instalações dos Chafariz del Rei continuará em funcionamento.
4: Esta solução é melhor, havendo um acordo entre todos para ela, exatamente para que os meninos estão perto da sua escola, eles vão fazer as refeições na escola e, portanto, há uma parte da escola de Chafariz que vai estar a funcionar e depois as aulas eles vão ter nos monoblocos. E, portanto, agora o agrupamento vai deixá-lo devidamente equipado com tudo aquilo que são as necessidades para que o ano letivo decorra sem problemas.
1: A intervenção nos monoblocos pretende também minimizar a interferência entre as obras de reabilitação e o funcionamento das aulas. Segundo a autarca, essa foi uma das preocupações consideradas na escolha da solução. No que diz respeito à intervenção no edifício escolar, a Câmara Municipal de Évora mantém a segurança como principal prioridade.
4: Aqui há sempre uma preocupação primeira, que é a segurança máxima de todas estas obras e do resultado destas obras. Ainda não temos a última avaliação de uma das análises que foi feita da laje superior e, portanto, isso pode eventualmente alterar ainda a decisão final daquilo que se vai fazer, mas sempre tudo do lado da segurança. Ainda não tem a data certa em que vão começar.
1: A Escola Básica dos Chafariz del Rei encontra-se encerrada desde novembro do ano passado, depois de terem sido identificados problemas estruturais no edifício, entretanto agravados na sequência das intempéries. A instalação dos monoblocos surge assim como uma solução temporária para garantir o regresso dos alunos às atividades letivas, mantendo-os junto à sua escola e assegurando condições para que o ano letivo possa decorrer com o mínimo de constrangimento possível. À previsão do estado do tempo, contamos com períodos de céu nublado, vento em geral fraco, poeiras em suspensão, pequena subida da temperatura mínima e ligeira descida da máxima. Elvas conta com mínima de 20, máxima de 38, Campo Maior mínima de 21, máxima também de 38 graus, Porto Alegre mínima de 28, máxima de 34, para Évora mínima prevista de 20, máxima de 37, para Beja mínima de 22, máxima de 34.
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Sejam muito bem-vindos ao programa Praia Azul, o espaço que é da responsabilidade da Câmara Municipal de Reguengos de Monsaraz. E tal como pôde ouvir, está no ar todas as quartas-feiras depois das 10 da manhã, com a reposição às sextas-feiras depois das 16 horas. Começo então este espaço dedicado ao mês de setembro, dizendo-lhe que a época balnear termina no dia 13 de setembro. Horário de funcionamento, relembramos, das 9 às 19 horas. Na praia de Monsaraz, deixe apenas pegadas, não deixe beatas. Uma beata no chão pode parecer pequena, o impacto que deixa não é. Neste verão, quando vier desfrutar da beleza da praia de Monsaraz, lembre-se, a água que hoje admiramos é a mesma que queremos preservar amanhã. Uma simples beata pode permanecer no ambiente durante anos, libertando substâncias tóxicas que podem chegar ao solo e à água, prejudicando plantas, animais e todo o ecossistema. É o lugar onde brincam as crianças, onde famílias passam dias de verão, onde descansamos, nadamos e criamos memórias. Por isso, não deite a sua beata no chão. Não a deixe junto à água, apague-a e coloque-a no recipiente adequado. Sabia que todos os anos cerca de 4,5 bilhões de beatas são descartadas no ambiente em todo o mundo? A beata que fica na areia pode ser levada pelo vento ou pela chuva e acabar na água. O filtro contém plástico e pode libertar substâncias químicas para o ambiente. Porque manter a praia de Monsaraz limpa não depende de um grande gesto, depende do pequeno gesto de cada um de nós. Beata no lixo, respeito pela praia. E pode libertar substâncias químicas para o ambiente. Porque manter a praia de Monsaraz limpa não depende de um grande gesto, depende do pequeno gesto de cada...

No jornal, que decorre durante os meses de verão, de junho a setembro. Praia Azul, o programa de rádio, este mesmo que está a ouvir, que decorre também de junho a setembro. Ainda Mascote, 40 anos BA, de 1 de junho a setembro. Caminhar e Limpar, marcada para o dia 6 de setembro. Limpar é cuidar, limpeza de praia para os dias 11 e 16 de setembro. E Pastelhão e Papa Beatas na praia, de 1 de junho a setembro. Destacamos esta atividade que está marcada para o dia 6 de setembro, Caminhar e Limpar. Vai acontecer pelas 9 horas, com partida em Outeiro, junto ao Centro Cultural de Outeiro. Nível de dificuldade baixa. São cerca de 6 quilómetros. Inscrições pelo e-mail dos Serviços de Desporto, através do e-mail desporto@cm-reguengos-monsaraz.pt. E agora falamos também dessas análises realizadas pela Agência Portuguesa do Ambiente, Laboratório de Águas da ARH Alentejo. Data de colheita 10 de agosto de 2026. Parâmetros, analisados. Temperatura, Enterococcus intestinais e Escherichia coli.

Para quanto à temperatura, 27,3 graus Celsius, entrococos intestinais através do método ISO 7899-1, 1998 microplacas, resultados inferiores a 15, em unidades NMP 100 ml, valor de referência 500. Quanto à Escherichia coli, através do método ISO 9308-3, 1998 microplacas, resultados 30, em unidades NMP 100 ml, valor de referência 1500. Observações, todos os valores se encontram abaixo dos valores de referência. É importante mencionar isto. O histórico de classificações da qualidade da água da Praia Fluvial de Monsaraz. Ano 2025, classificação excelente. 2024, excelente. 2023, excelente. 2022, classificação excelente. 2021, 2020, 2019, 2018 e 2017, todos os anos a classificação tem sido excelente. E assim que terminamos o Praia Azul, o espaço que, como sabe, é da responsabilidade do município de Reguengos de Monsaraz. Durante os meses de verão está no ar. Este é, portanto, o último. É a edição dedicada ao mês de setembro.

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6: Mais uma vez, muito boa tarde. O município de Reguengos de Monsaraz irá promover no próximo domingo a caminhada Caminhar e Limpar, uma iniciativa que alia a prática desportiva à sensibilização ambiental. O percurso, com cerca de 6 quilómetros de dificuldade fácil, inicia-se às 9 da manhã no Centro Cultural do Outeiro e termina na Praia Fluvial de Monsaraz. A variante nascente de Évora, integrada no itinerário principal 2, foi inaugurada ontem numa cerimónia que contou com a presença do secretário de Estado das Infraestruturas, Hugo Espírito Santo, para além de outras entidades que estiveram presentes. Com 12 quilómetros mais 800 metros de extensão e perfil de autoestrada, a nova variante estabelece a ligação entre o nó de Évora nascente da A6 e a Nacional 18, criando alternativas à circulação rodoviária pelo lado nascente da cidade. Segundo a Infraestruturas de Portugal, os investimentos rodoviários concluídos no âmbito deste programa permitiram ultrapassar a meta inicialmente estabelecida com 154 quilómetros de estradas construídas ou requalificadas face aos 111 quilómetros previstos. Para a CIMAC, a concretização desta obra representa um passo importante no reforço da coesão territorial e das condições de mobilidade no Alentejo Central. O investimento em infraestruturas de transporte é fundamental para aproximar territórios, melhorar a circulação de pessoas e mercadorias e reforçar a capacidade da região para atrair investimento, empresas e visitantes. O PCP aproveita a inauguração da variante à cidade de Évora, reclamando a conclusão do restante troço do IP2 junto a Évora, considerando que esta parte da estrada, cujas obras pararam em 2011, não pode continuar ao abandono. Em comunicado, a direção da Organização Regional de Évora do PCP afirma que o IP2 não está concluído, prometendo prosseguir a luta para que seja concretizado, à qual o governo não pode deixar de dar resposta. Os comunistas aludem ao troço do IP2 entre a nova variante nascente em Évora, inaugurada ontem, e o ramal de Somanzos, cujas obras foram suspensas em 2011 pelo então governo PSD-CDS-PP devido à crise. E, por sua vez, o Partido Socialista saudou a abertura da variante nascente, a Évora do IP2, mas argumenta que esta infraestrutura crucial foi assumida por um governo socialista e também abandonada e totalmente paralisada em 2011 por um executivo do PSD. Em comunicado, a Federação Distrital de Évora do PS congratula-se com a inauguração da variante da capital de distrito para ligar-se ao itinerário principal 2, uma obra estruturante de 54,9 milhões de euros, financiada pelo Plano de Recuperação e Resiliência. E no dia 24 de setembro, Mourão recebe o terceiro encontro da Rede Intermunicipal de Bibliotecas do Alentejo Central. O tema deste ano é dedicado às bibliotecas verdes, um momento de reflexão e partilha sobre o papel das bibliotecas na promoção da sustentabilidade, na construção de comunidades mais conscientes e no contributo para a Agenda 2030. É esperada a participação de mais de uma centena de técnicos de todos os municípios do Distrito de Évora. A data limite de inscrição é 21 de setembro. A Câmara Municipal de Montemor está a preparar novos loteamentos na cidade e em várias localidades do concelho, depois de ter concluído a requalificação de 11 fogos e avançado com outras medidas destinadas a aumentar a oferta habitacional. As intervenções foram apresentadas pelo presidente da autarquia de Montemor Novo, Carlos Pinto Sá, em declarações ao jornal Digital.pt, nas quais reconhece as dificuldades sentidas pela população no acesso à habitação, sobretudo entre os mais jovens. Entre as medidas já executadas encontra-se a recuperação de 11 habitações municipais, uma intervenção iniciada no anterior mandato e entretanto concluída. Estas intervenções procuram colocar imóveis novamente no mercado habitacional e aumentar a oferta disponível para agregados familiares com dificuldades no acesso a uma habitação. Outra das medidas passa pela disponibilização de terrenos municipais para famílias que pretendam construir habitação própria. As medidas integram a estratégia municipal para aumentar a oferta de habitação e responder à subida dos preços, que, segundo o autarca, tem dificuldade o acesso a uma casa por parte dos trabalhadores, das famílias com menores rendimentos e também dos jovens. A maior bifana do mundo regressa às festas do concelho deste sábado, desta vez com uma versão especial com queijo. O município espera voltar a reunir milhares de pessoas em torno de um dos grandes símbolos gastronómicos de Vendas Novas. 20 metros de bifana. É esta a nova meta de Vendas Novas para as festas do concelho, que decorrem até ao próximo dia 7 de setembro. Depois dos 15 metros alcançados em 2024, a maior bifana do mundo está de regresso e promete voltar a ser um dos momentos altos do programa. A iniciativa realiza-se no final da tarde de amanhã e terá uma novidade, ou seja, essa mesma, a gigante bifana que será confeccionada com queijo, dando protagonismo à bifana especial com queijo. A bifana será igualmente protagonista de uma iniciativa solidária. O município vai promover as 1000 bifanas solidárias, disponibilizando 1000 unidades mediante um donativo mínimo de 1 euro. A totalidade do valor angariado será entregue à Liga Portuguesa contra o Cancro. O cartaz musical inclui Rosinha, Bárbara Tinoco, Miguel Gameiro, Espol Norte e Marisa Liz, aos quais se junta uma programação diversificada com artistas locais, animação musical, canto, folclore, desporto, atividades para crianças e jovens e também artesanato. A gastronomia e os produtos locais assumem igualmente um papel de destaque ao longo dos 4 dias de festa. Com a entrada livre, as festas do Concelho de Vendas Novas voltam assim a apostar na conjugação entre a música, a tradição, a gastronomia e o convívio, tendo a bifana como um dos principais símbolos de uma terra que fez desta especialidade uma das suas imagens de marca. E a vice-presidente da Câmara Municipal de Beja, Liliana Capecinha, informa numa reunião do Beja Consegue que vai suspender o seu mandato autárquico por motivos profissionais. Segundo a coligação, Liliana Capecinha vai regressar ao cargo que ocupava na Assembleia da República. A ainda vereadora vai apresentar a sua suspensão na próxima reunião de Câmara, no dia 9 de setembro. E a Festa do Avante assinala este ano uma edição histórica ao comemorar 50 anos de existência, com 3 dias de programação até ao dia 6 de dezembro, ou seja, até domingo, na Quinta da Atalaia, em Amora, Seixal. As portas abrem esta sexta-feira às 18 horas com o primeiro grande concerto no palco 25 de Abril, marcado para às 21 horas com a 9ª Sinfonia de Beethoven, interpretada pela Orquestra Sinfonieta de Lisboa, Coro Sinfónico Lisboa Cantá e também solistas convidados. Concertos, cinema, teatro, gastronomia, exposições e debates integram um programa que pretende continuar a juntar milhares de visitantes em torno da cultura, do convívio e da solidariedade. Quanto ao desporto, enquanto não têm início os campeonatos distritais, as provas da Federação Portuguesa de Futebol vão ter mais uma jornada. No Campeonato de Portugal, Série 4, disputa-se a jornada número 3, composta pelos jogos Juventude Portel, Serpa 1 de dezembro, Aljustrelense Alcochetense, Imortal Sintrense, Lagense Vitória de Setúbal, Santa Clara B Lagoa e Amora Real Massamá. O destaque vai naturalmente para o derby distrital entre os Emborenses e o Portel. Já na Liga, o Lusitano de Évora, jogo que acontece no domingo no estádio do Algarve, frente ao Lutano, jogo da jornada 4.
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15: Para todas as mulheres empoderadas que estão aqui hoje, eu ativei o modo homem, viu? E nem é meme.
16: Quase meia-noite, eu disparando mensagem, o primeiro

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Sejam então muito bem-vindos ao nosso cartaz cultural, todas as sextas-feiras, de manhã, reposição ao final do dia, depois das 19 horas, e sempre com boas propostas para si, sobretudo para o seu fora de casa, obviamente. Vamos começar por divulgar esta caminhada, Caminhar e Limpar, marcada para o próximo domingo. Já o dissemos, o percurso tem partida às 9 horas, do Centro Cultural de Outeiro, chegada à Praia Fluvial de Monsaraz. Depois o percurso, aliás, o percurso tem 6 km de dificuldade fácil. Para mais informações deverá ligar o 266-508-050, se bem que as inscrições encerraram no dia de ontem. Fica a saber também que neste domingo há cinema em Reguengos de Monsaraz. Há para ver então o filme Mínimos e Monstros. Esta é a história turbulenta, ridícula e totalmente verdadeira de como os mínimos conquistaram Hollywood, se tornaram estrelas de cinema, perderam tudo, libertaram monstros no mundo e depois uniram-se para tentar salvar o planeta do caos que acabaram de criar. É um filme de animação para maiores de 6 anos, numa versão portuguesa, tem 103 minutos e, portanto, vai ser no domingo, a partir das 17 horas, essa sessão, no Auditório Municipal Alberto Janes, em Reguengos.

agora vamos até Telheiro. Estão a decorrer essas festas em honra de São Sebastião. Vão decorrer até ao próximo dia 6, ou seja, até domingo. Para hoje, sexta-feira, dia 4, destaque a partir das 21h30 para a atuação do grupo de sevilhanas Coração Flamengo, entrada livre. 22h15, primeira largada pela rua principal da aldeia com dois touros, três vacas e um bezerro da ganaderia Catarina Fernandes. À meia-noite, abertura do bazar, depois à meia-noite e meia, a atuação de DJ Brat no Parque de Eventos e às 4h, tradicional sorda de alho. Amanhã sábado, largada pela rua principal da aldeia com dois touros, três vacas e um bezerro a partir das 18h. Depois, a partir das 22h, abertura do bazar. Atenção que a entrada noturna é paga, 5€. Atuação do grupo de dança da freguesia Power Girls. 22h45, o espetáculo com os Encantamodas. 23h45, o baile tradicional com Luís Marques. E às 4h, tradicional, a sorda de alho. Depois, no domingo dia 6, com entrada livre, cerimónia religiosa marcada para as 18h30, início da procissão com a imagem do padroeiro São Sebastião, acompanhado pela banda filarmónica Harmonia Reguenguense, seguida de missa e depois a abertura do bar com música ambiente às 22h. Este é o programa então para as festas em honra de São Sebastião no Telheiro, deste ano de 2026. Deixe-me dizer-lhe que a Biblioteca Municipal de Reguengos de Monsaraz está a receber até ao dia 12 de setembro a exposição de artes plásticas Viagem à Roda dos ODS, que é como quem diz, Objetivos de Desenvolvimento Sustentável, patente no Auditório António Marcelino, da autoria dos participantes no programa Mais Verão Férias em Cheio. A mostra reúne trabalhos criativos desenvolvidos em torno dos Objetivos de Desenvolvimento Sustentável, destacando a importância de educação ambiental e da expressão artística na formação das crianças e jovens do concelho. Atenção que neste domingo há também mostra de artesanato urbano, a Feira de Velharias Bagageira Vintes. Magia da Arte organiza então, a partir das 10 horas no domingo, na Praça da Liberdade em Reguengos de Monsaraz, mais uma mostra de artesanato urbano, Feira de Velharias e a Bagageira Vintage, organizada pela Associação de Artesanato Magia da Arte. Mais informações poderão ser obtidas através do e-mail associaçãoartesanato.rmonsaraz@gmail.com.

Ainda neste nosso cartaz cultural, tempo ainda para lhe falar do 9º Prémio Internacional da Fotografia Santiago Castelo 2025. É uma exposição de fotografia que poderá ser visitada até ao dia 13 de setembro na Igreja de Santiago em Monsaraz. Os horários já os deverá conhecer diariamente das 9h30 às 12h30 e das 14h às 17h30. Depois também até 12 de setembro há para ver viagem à roda dos ODS, mais verão férias em cheio, uma exposição de artes plásticas também no Auditório António Marcelino da Biblioteca Municipal de Reguenho, também como já lhe tinha dito.

0: no próximo dia 13 de setembro, a Gota, a União de Dadores de Sangue de Corval, vai realizar uma colheita de sangue em São Pedro do Corval, nas instalações anexas à Extensão de Saúde. Vai ser no dia 13 de setembro. E hoje vamos mesmo ficar por aqui quanto ao nosso cartaz cultural com estas propostas que lhe deixamos então para este fim de semana que está por aí a chegar.
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Sejam então muito bem-vindos ao nosso cartaz cultural, todas as sextas-feiras, de manhã, reposição ao final do dia, depois das 19 horas. E sempre com boas propostas para si, sobretudo para o seu fora de casa, obviamente. Vamos começar por divulgar esta caminhada, caminhar e limpar, marcada para o próximo domingo. Já o dissemos, o percurso tem partida às 9 horas do Centro Cultural de Outeiro, chegada à Praia Fluvial de Monsaraz. Depois o percurso, aliás, o percurso tem 6 km de dificuldade fácil. Para mais informações deverá ligar o 266-508-050, se bem que as inscrições encerraram no dia de ontem. Fica a saber também que neste domingo há cinema em Reguengos de Monsaraz. Há para ver então o filme Mínimos e Monstros. Esta é a história turbulenta, ridícula e totalmente verdadeira de como os mínimos conquistaram Hollywood, se tornaram estrelas de cinema, perderam tudo, libertaram monstros no mundo e depois uniram-se para tentar salvar o planeta do caos que acabaram de criar. É um filme de animação para maiores de 6 anos, numa versão portuguesa, tem 103 minutos e, portanto, vai ser no domingo, a partir das 17 horas, essa sessão, no Auditório Municipal Alberto Janes, em Reguengos, de

agora vamos até Telheiro. Estão a decorrer essas festas em honra de São Sebastião. Vão decorrer até ao próximo dia 6, ou seja, até domingo. Para hoje, sexta-feira, dia 4, destaque a partir das 21h30 para a atuação do grupo de sevilhanas Coração Flamenco, entrada livre. 22h15, primeira largada pela rua principal da aldeia com dois touros, três vacas e um bezerro da ganadaria Catarina Fernandes. À meia-noite, abertura do bazar, depois à meia-noite e meia, a atuação de DJ Brat no Parque de Eventos e às 4h, tradicional Sorda de Alho. Amanhã sábado, largada pela rua principal da aldeia com dois touros, três vacas e um bezerro a partir das 18h. Depois, a partir das 22h, abertura do bazar. Atenção que a entrada noturna é paga, 5€. Atuação do grupo de dança da freguesia Power Girls. 22h45, espetáculo com os Encantamodas. 23h45, o baile tradicional com Luís Marques. E às 4h, tradicional, a Sorda de Galho. Depois, no domingo dia 6, com entrada livre, cerimónia religiosa marcada para as 18h30, início da procissão com a imagem do padroeiro São Sebastião, acompanhado pela Banda Filarmónica Harmonia Reguenguense, seguida de missa, e depois a abertura do bar com música ambiente às 22h. Este é o programa, então, para as festas em honra de São Sebastião no Telheiro, deste ano de 2026.

deixe-me dizer-lhe que a Biblioteca Municipal de Reguengos de Monsaraz está a receber até ao dia 12 de setembro a exposição de artes plásticas Viagem à Roda dos ODS, que é como quem diz, Objetivos de Desenvolvimento Sustentável, patente no Auditório António Marcelino, da autoria dos participantes no programa Mais Verão Férias em Cheio. A mostra reúne trabalhos criativos desenvolvidos em torno dos Objetivos de Desenvolvimento Sustentável, destacando a importância da educação ambiental e da expressão artística na formação das crianças e jovens do concelho. Atenção que neste domingo há também mostra de artesanato urbano, a Feira de Velharias Bagageira Vintage. A Magia da Arte organiza então, a partir das 10 horas no domingo, na Praça da Liberdade, em Reguengos de Monsaraz, mais uma mostra de artesanato urbano, Feira de Velharias e a Bagageira Vintage, organizada pela Associação de Artesanato Magia da Arte. Mais informações poderão ser obtidas através do e-mail associaçãoartesanato.rmonsaraz@gmail.com.

E ainda neste nosso cartaz cultural, tempo ainda para lhe falar do 9º Prémio Internacional da Fotografia Santiago Castelo 2025. É uma exposição de fotografia que poderá ser visitada até ao dia 13 de setembro na Igreja de Santiago em Monsaraz. Os horários já os deverá conhecer diariamente das 9h30 às 12h30 e das 14h às 17h30. Depois também até 12 de setembro há para ver viagem à roda dos ODS, mais verão férias em cheio, uma exposição de artes plásticas também no Auditório António Marcelino da Biblioteca Municipal de Reguengos, também como já lhe tinha dito.

0: No próximo dia 13 de setembro, a Gota, a União de Dores de Zangue de Corval, vai realizar uma colheita de zangue em São Pedro do Corval, nas instalações anexas à Extensão de Saúde. Vai ser no dia 13 de setembro. E hoje vamos mesmo ficar por aqui quanto ao nosso cartaz cultural com estas propostas que lhe deixamos então para este fim de semana que está por aí a chegar.
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6: Dias 3, 4, 5 e 6 de setembro acontecem as festas em honra de São Sebastião no Telheiro. Ora, fica a saber que quinta-feira, a partir das 22 horas, vai haver caminhada ao luar rumo à Camela de São Sebastião. Depois, às 23h30, abertura do Parque de Eventos do Telheiro com música ambiente. No dia 4, sexta-feira, a partir das 21h30, atuação do Grupo Sevilhanas Coração Flamenco. Depois, às 22h15, a primeira largada pela Rua Principal da aldeia, com dois touros e três vacas e um bezerro. Depois, a abertura do bazar à meia-noite, DJ Brata à meia-noite e meia e a tradicional açorda de galho às 4 horas. No sábado, largada a partir das 18 horas. Depois, às 22h15, a atuação do grupo de dança da freguesia Power Girls e os Encantamodas às 22h45. Depois, às 23h45, o baile tradicional com Luís Marques e às 4 horas, tradicional açorda de alho. No domingo, dia 6, com a entrada livre também, aliás, todos os dias tem entrada livre, cerimónia religiosa, início da procissão com a imagem do padroeiro São Sebastião às 18h30, acompanhada pela Banda Filarmónica Harmonia Reguenguense, seguida de missa e depois a abertura do com música ambiente a partir das 22 horas. É, portanto, este o programa das festas em Telheiro, festas em honra de São Sebastião, dias 3, 4, 5 e 6 de setembro. É já, portanto, no próximo fim de semana.
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